0: Muito bem, trouxemos para vocês aí então Nunca Mais Solidão e também De Portão a Tucunduva e antes Coisas do Coração. 21 e 26 minutos, vamos com mais uma música. Vamos lá com Locutor, é o nome da música. Vamos lá com a hora e a música então para vocês, tá aí. Aquele abraço.
1: 1 hora e 26 minutos.

0: 21:29.
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0: 21:30.
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0: 21:31.
7: Muito bem, vamos prosseguindo, vamos trazendo mais música para vocês, já tá na agulha. Vamos lá com o Alemão do Forró, tá aí para vocês, Sai Dessa, Coração.
0: Vinte e uma horas e 32 minutos.

0: 21h36.
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0: Muito bem, muito bem. É com... Porta de Bar, né? Com Nelson e Davi, Seu Polícia. Vamos então, trouxemos antes com o Calmon, Sinônimo, e com o Alemão do Forró também. Agora vamos lá com mais uma, 21h44, vamos com mais uma do Bruno Neier. Foi legal conhecer você. Tá aí para vocês.
1: 21 horas e 44 minutos.

0: Muito bem, vamos lá, quando são 21h47 minutos, vamos com Valsa dos Namorados, com Doce Encanto, tá aí para vocês.
1: 21 horas e 47 minutos.

0: exatamente 21 e 50 minutos. Vamos com mais uma, vamos com o Flávio Dalcin, Banda Ouro, 99 e alguma coisa, tá aí para vocês, aquela música é que você gosta de ouvir, com o Flávio Dalcin.
1: 21 horas e 51 minutos.

Muito bem, trouxemos aí o Ronco do Bandoneon com a Flor da Serra, 22 horas exatamente. E antes, o teu sorriso, trouxemos também. Vamos lá para o nosso apoio, daqui um pouquinho retornamos com mais música para vocês. Vamos trazer o nosso apoio aqui para vocês.

0: 22:02. 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
0: 22:03.
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0: bem, muito bem. Vamos prosseguindo, 22:05. Vamos lá com a música, o Plebeu, a Princesa e o Plebeu. Tá aí pra vocês. A hora e a música. Com o JM.
1: 22:05.

0: presença de vocês. Obrigado por tudo que vocês fazem pela Banda São Francisco. Toda a galera da imprensa, falada e escrita, a cada um de vocês que está envolvido por trás desse projeto maravilhoso. Obrigado!
1: Obrigado pelas nossas famílias, por todos os nossos amigos.

0: 22:26.
1: Muito bem, para vocês aí, filho do coração, também tivemos droga de vida antes para vocês, 22:27, vamos para o nosso último apoio daí, pois vamos trazer as últimas músicas do último bloco para vocês nessa noite. Antes vamos trazer o clima-tempo para vocês, vamos lá.

0: 22:30.
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0: 22:31.
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bem, muito bem. Vamos chegando quase ao final. Vamos trazer para vocês então o clima-tempo. Vamos lá.

Vamos então ver aqui o clima-tempo para amanhã, né, nesta quinta-feira, amanhã. Vamos lá então.

0: Vamos lá então com o clima tempo. A previsão do tempo para amanhã, dia 11 do 6. É, vamos ver aqui como é que vai se portar o tempo amanhã. Amanhã será parecido com hoje. É, então, como ontem a gente falou também, sol com muitas nuvens e pancada de chuva à tarde e à noite. É, então amanhã vai ter chuva à tarde e noite. Ocorre é o pode ocorrer temporal. É, durante a madrugada tem cerração e de manhã vai ter sol entre nuvens e à tarde. Então é sol entre nuvem e chuva. E à noite também, por o que mostra ali, pode ocorrer raios também, assim, trovada, né, com muitas nuvens. Vamos lá, a temperatura amanhã, de manhã 12 graus a mínima, a máxima vai chegar em 16 graus. Então de manhã, né? De manhã só é 17,9 milímetros. É, e à tarde pode. A porcento, aliás, né? E à tarde pode chegar em 93%. Vento é noroeste, 2 km horário, umidade relativa no ar, 89 a máxima, então pode chegar em 99, por isso que vai chover à tarde. O nascer do sol vai ser às 7h14 minutos. E o pôr do sol às 17h31 minutos. Previsão de de arco-íris. Alta probabilidade de formação de arco-íris. Então tá aí. Trouxemos para vocês então, humildemente, aí sobre o clima-tempo. Como vai ser o dia de amanhã. Muito bem. Vamos prosseguindo. Vamos encerrando, trazendo as últimas músicas para vocês. Vamos lá então com o nosso último apoio para vocês, tá aí, 22h36 minutos.
1: 22 horas e 36 minutos.
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1: 22 horas e 37 minutos.
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0: Muito bem, vamos trazendo as últimas músicas para vocês. São 22h38 minutos.

0: Vamos lá com o Flávio Dalcin e a música O Pintor, 22:39. Vamos lá com as últimas músicas para vocês.
1: 22:40.

0: Bem, vamos com as últimas músicas. Vamos trazer para vocês Você Vai Dormir Lá Fora, com a do musical União, e Cor de Caramelo com o Milênio Show. Tá aí para vocês.
1: 22 horas e 47 minutos.

0: muito bem, vamos trazendo a última música para vocês aqui com os atuais, que é Barquinho, Barquinho Azul. Vamos lá? É Barquinho Azul, tá aí para vocês então. Ah não, é Rio Azul, não é Barquinho Azul, é Rio Azul. E com essa música eu vou me despedindo, então, um abraço para vocês que estão aí com o seu radinho ligado, do jeito que for que está nós ouvindo, meu abraço, que Deus abençoe todos vocês. E aqueles que me acompanharam aqui, né, pela... curtiram aqui com a nossa live, né, que foi o... vamos ver aqui.
1: A vida floresce.
0: É, o Ari Eloy Tasso, muito obrigado, Ari. Ah, Carafine. Ledir Souro, Antônio Machado também curtiu. Muito obrigado. Que Deus abençoe todos vocês. Até amanhã, se Deus quiser. É. E as crianças no, que estão no seu soninho, que durmam com Deus e sonhem com os anjinhos. Até lá. Que Deus abençoe todos. Tchau, tchau.

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2: 23:05.
3: Busque tua felicidade, seja incansável, ainda que seja necessário caminhar 1.000 milhas. Mesmo que o caminho pareça inalcançável, tenha fé e alcançarás grandes maravilhas. 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
1: Estamos chegando, 5 horas e 55 minutos. É quinta-feira, um dia lindo. Tem um pouco de cerração, mas o céu está limpo. Estamos com 12 graus na Cidade das Rosas, capital nacional do voo livre. Não podemos parar. Tamo que vamos, é quinta-feira. O dia de hoje comece esta quinta-feira emanando positividade e gratidão. Que a luz deste amanhecer ilumine seus passos e renove suas energias. Que hoje a paz interior guie suas decisões e que você encontre alegria nas pequenas coisas da vida. Tenha uma abençoada quinta-feira. Saúde, paz e felicidade, gaúchos e gaúchas de todas as querências, tradições do Rio Grande, mantendo Cidade das Rosas do Voo Livre, é uma cidade, vida urbana e campo, que é a nossa vida.
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1: Vamos embora!

0: 5:59.
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0: 6:02.
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5: Prezados amigos, prezados radiovintes, parceiros da Ferrabras, muito bom dia, muito obrigado. Todas as manhãs, ao acordar com saúde, temos muito mais a agradecer do que pedir. Todas as manhãs, abrimos uma janela no Bom Dia Sapiranga para esse momento de acolhimento, momento de fé, de agradecimento, de refletir e agradecer. Acordar com saúde, já temos muito a agradecer. Poder fazer o que gosta, sentir o passar do vento, ouvir a sociedade em movimento. Sair e fazer o trabalho, através do nosso trabalho e ganhar o pão nosso de cada dia, é um privilégio. Agradeço a Deus por tudo o que nós temos, por tudo o que somos. Deus sabe cada passo, cada momento, cada movimento. Sorria, alegre-se, abraça seu filho, beijo e deseja um ótimo dia. Agradecer pela vida e pelas oportunidades. Deus coloca o mundo à nossa frente todas as manhãs. Sejam bem-vindos, prezados radiovintes, ao programa Aurora com Deus.
6: Entrando Jesus num barco, passou para o outro lado e foi para a sua própria cidade. E eis que lhe trouxeram um paralítico deitado num leito. Vendo-lhes a fé, Jesus disse ao paralítico:
7: tem bom ânimo, filho. Estão perdoados os teus pecados.
6: Mas alguns escribas diziam consigo:
8: este blasfema!
6: Jesus, porém, conhecendo-lhes os pensamentos, disse:
7: por que cogitais o mal no vosso coração? Pois qual é mais fácil? Dizer: estão perdoados os teus pecados? Ou dizer: levanta-te e anda? Ora, para que saibais que o Filho do Homem tem sobre a terra autoridade para perdoar pecados.
6: Disse então ao paralítico:
7: levanta-te, toma o teu leito e vai para a tua casa.
6: E levantando-se, partiu para sua casa. Vendo isto, As multidões, possuídas de temor, glorificaram a Deus que dera tal autoridade aos homens. Partindo Jesus dali, viu um homem chamado Mateus sentado na coletoria e disse-lhe:
9: Segue-me.
6: Ele se levantou e o seguiu. E sucedeu que, estando ele em casa à mesa, muitos publicanos e pecadores vieram e tomaram lugares com Jesus e seus discípulos. Ora, vendo isto, os fariseus perguntavam aos discípulos:
10: Por que come o vosso mestre com os publicanos e pecadores?
6: Mas Jesus, ouvindo, disse:
7: Os sãos não precisam de médico, e sim os doentes. Ide, porém, e aprendei o que significa: Misericórdia quero, e não holocaustos. Pois não vim chamar justos, e sim pecadores ao arrependimento.
6: Vieram depois os discípulos de João e lhe perguntaram:
11: Por que jejuamos nós, e os fariseus muitas vezes, e teus discípulos não jejuam?
6: Respondeu-lhes Jesus:
7: Podem acaso estar tristes os convidados para o casamento enquanto o noivo está com eles? Dias virão, contudo, em que lhes será tirado o noivo, e nesses dias hão de jejuar. Ninguém põe remendo de pano novo em veste velha, porque o remendo tira parte da veste e fica maior a rotura. Nem se põe vinho novo em odres velhos. Do contrário, rompe-se os odres, derrama-se o vinho e os odres se perdem. Mas põe-se vinho novo em odres novos e ambos se conservam.
6: Enquanto estas coisas lhes dizia, eis que um chefe, aproximando-se, o adorou e disse:
12: Minha filha faleceu agora mesmo. Mas vem, impõe a mão sobre ela e viverá.
6: E Jesus, levantando-se, o seguia, e também os seus discípulos. E eis que uma mulher, que durante 12 anos vinha padecendo de uma hemorragia, veio por trás dele e lhe tocou na orla da veste, porque dizia consigo mesma:
13: Se eu apenas lhe tocar a veste, ficarei curada.
6: E Jesus, voltando-se e vendo-a, disse:
7: Tem bom ânimo, filha. A tua fé te salvou.
6: E desde aquele instante, a mulher ficou sã. Tendo Jesus chegado à casa do chefe e vendo os tocadores de flauta e o povo em alvoroço, disse:
7: Retirai-vos, porque não está morta a menina, mas dorme.
6: E riam-se dele. Mas, afastado o povo, entrou Jesus, tomou a menina pela mão e ela se levantou. E a fama deste acontecimento correu por toda aquela terra. Partindo Jesus dali, seguiram-no dois cegos clamando:
14: Tem compaixão de nós, filho de Davi!
6: Tendo ele entrado em casa, aproximaram-se os cegos e Jesus lhes perguntou:
7: Credes que eu posso fazer isso?
6: Responderam-lhe:
14: Sim, Senhor.
6: Então, lhes tocou os olhos, dizendo:
7: Faça-se-vos conforme a vossa fé.
6: E abriram-se-lhes os olhos. Jesus, porém, os advertiu severamente, dizendo:
7: Acautelai-vos de que ninguém o saiba.
6: Saindo eles, porém, divulgaram-lhe a fama por toda aquela terra. Ao retirarem-se eles, foi-lhe trazido um mudo endemoniado. E expelido o demônio, falou o mudo, e as multidões se admiravam, dizendo:
15: Jamais se viu tal coisa em Israel.
6: Mas os fariseus murmuravam:
16: Pelo maioral dos demônios é que expele os demônios.
6: E percorria Jesus todas as cidades e povoados, ensinando nas sinagogas, pregando o evangelho do reino e curando toda sorte de doenças e enfermidades. Vendo ele as multidões, compadeceu-se delas, porque estavam aflitas e exaustas, como ovelhas que não têm pastor. E então se dirigiu a seus discípulos:
7: A seara, na verdade, é grande, mas os trabalhadores são poucos. Rogai, pois, ao Senhor da seara que mande trabalhadores para a sua seara.

0: prezados ouvintes, caminhante vai jamais que desista. É isso o nosso tema, é essa a nossa vontade, e fazer o dia acontecer. Agradecendo a Deus, a audiência, o programa volta amanhã às 6 horas. Para hoje, pedir uma intercessão da Nossa Virgem Maria junto ao Deus Nosso Pai, para que nosso dia seja repleto de alegria, de oportunidades, de solidariedade, empatia, gratidão. Que as oportunidades surjam para todos, que a Nossa Virgem abençoe cada um e cada uma, que proteja cada lar, cada família, onde quer que esteja, que assim seja, ó Virgem Mãe.
1: Ave Maria, cheia de graça, o Senhor é convosco. Bendita sois vós entre as mulheres, bendito é o fruto do vosso ventre, Jesus. Santa Maria, Mãe de Deus, rogai por nós, pecadores, agora e na hora de nossa morte.
2: Amém.
1: E que desça sobre você, sobre o nosso Brasil, sobre nossas famílias, a bênção do Deus Todo-Poderoso, Pai, o Filho e o Espírito Santo.

0: 6:14.
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2: Os animais, tá na hora, vamos lá, mas que barbaridade, sempre hoje é quinta-feira, mais barbaridade, mas olha só, sempre eu, todas as manhãs, fazer o quê, né, vamos embora, não podemos...

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1: Muito bem, bom dia, vamos lá. Hoje, quinta-feira, dia 11 de junho de 2026. Amanhã, dia 12, dia dos namorados. Sábado, dia 13, é dia de Santo Antônio, meu dia, né? Claro, profeta Santo Antônio. É. Aí nós vamos tocando. Começa as festas juninas, né? E aí, quando vê, passou o mês de junho. Vamos embora. Hoje levantei 4h30, dei uma volta na quadra, mantei a minha forma e tal. Tomei um banho de sangue, tratei os animais lá em casa. Daí deixei o fogo, botei lenha no fogão, tudo. Tomei uma chuveirada quente, morna, assim, pra dar um choque térmico e vim pro rádio. Eita, é. Cheguei aqui e tratei os animais de novo, sozinho, claro, ninguém ajuda. É uma barbaridade. Mas que barbaridade. Bom dia. Meu amigo, você que tá em casa, você que tá no trabalho, bom dia. E o tempo para hoje, gente, uma virada no tempo. Olha só. Sol com muitas nuvens e pancadas de chuva à tarde. À noite ocorre temporal. Virada no tempo. Temperatura mínima de 12 graus, máxima 16. Temperatura... A sensação térmica entre 12 e 14. A chuva prevista é 17,9 milímetros. Uma boa chuva, hein? 93% de chance de probabilidade. A umidade relativa do ar chegando a 99%. Vento norte-leste, 2 km por hora. O sol nasce às 7 horas e 14 minutos. Pôr do sol, 17 horas e 31 minutos para o horário de Brasília. Segundo o clima-tempo. É... Estamos na lua minguante, é, até dia 13, é, até dia 13, uhum. Lua minguante, hoje é lua minguante até o dia 13, 14 passa para a fase nova. Essa é a situação para Sapiranga, nossa terra, nossa gente, né? E a gente está agradecendo a todos. E assim nós vamos, tocando, né? Vamos lá. E o calendário, calendário de hoje, o que que marca a data de hoje? Dia 11 de junho. Então vamos lá ver o que que está previsto para nós hoje, né, no calendário. Hoje, dia 11 de junho, abertura da Copa do Mundo 2026. Então joga hoje México e África do Sul. Aí também é dia da Marinha Brasileira, dia do Educador Sanitário, do Educador Sanitário. Dia de São Barnabé, também a data São Barnabé. No decorrer do programa vamos vendo, né? O que que isso, cada dia, o que representa para nós, né? Mandar um alô pro Sérgio Elvanger, um abraço, Sérgio, bom dia. Mas que tal? É, deu uma olhada, vai chover, então ele nem vai sair para trabalhar. A Isanete Machado, o Leonir Serzanello, o Mauri Schorn, o Júlio Renner. É, com pessoas ligadas com a gente. E assim a gente vai, né? Vamos tocar. Aí nós temos aí o Sebastião Alves. Bom dia, estamos ligados na Ferrabras. Mas que tal, Sebastião, o Marli, o Enio Guti, lá em Querência, no Mato Grosso, ligado. Lá em São João Batista, Santa Catarina, o João da Borda, Cláudio Silva, aqui no Amaral Ribeiro. Pois sem trabalhar no bairro 7, né, Cláudio? É, ali no Super Major. É, pessoal trabalhando, se virando. O Juarez Araújo, a Marlene Petri... César Hartmann, lá em Londrina, no Paraná. Grande Cezão, um abraço, guri. Vamos que vamos. Pessoas ligadas com a gente. E assim a gente não para. E assim nós vamos. Agora nós vamos lá. Obrigado, meu amigo, minha amiga. Assim nós vamos, né? Eu quero mandar um alô para cada um e cada uma. Agora vamos lá. 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Você também no Cine, passa lá, tem oportunidade. Um abraço a todos. 6 horas e 22 minutos. Final de semana de futebol, o Brasil estreia na Copa do Mundo, começa hoje a Copa e assim vai. Porque encanto os cardeais. Lá em casa, minha esposa Adélia ligada, também quem está ligado conosco é o Nelson, Floraci, bom dia. Quero mandar um alô aí pro seu Virte, a dona Zoara, mandar um alô. Começa a quinta-feira emanando positividade e gratidão. Que a luz deste amanhecer ilumine seus passos, renove suas energias, que hoje a paz interior guie suas decisões e que você encontre alegria nas pequenas coisas da vida. Tenha uma abençoada quinta-feira. 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
2: 6 horas.
1: Porque encantam os cardeais. São 6h23.

0: 6:27. 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
0: 6:31.
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7: Antônio Machado, e vamos lá, bom dia. O Antônio Ginzel é o alemãozinho de Nova Hartz, tem um programa para lá de especial, Bom Barbaridade, todos os sábados às 6 horas da manhã aqui na Ferrabras FM, matando o Café Rabras. Você é sempre convidado para participar, né? Tudo certo. O meu amigo Rodrigo, da Associação de Jiu-Jitsu de Sapiranga, além das aulas gratuitas para a criançada, lá na sua sede, na Rua Gonzaguinha, 46, Vila Ferrabras, Voo Livre. Aí ele também tem uma turma na comunidade São José Operário, na Vila Operário, do deputado, na Rua Lauro Rodrigues, né? Na Vila Operário, no Voo Livre. Criança.

0: crianças a partir de 6 anos. Aí também mais uma turma, coisa boa de se ver, né? No próximo dia 21, grande festa do padroeiro São João Batista, bairro Amaral Ribeiro. Muita banda à tarde, muita festa, Champion, Brilhação, Mateuzinho, aquele almoço ao meio-dia maravilhoso e muito mais no São João Batista, dia 21. Participe, faça a festa, colabore com a comunidade, seja agente da comunidade. Bom dia. E assim a gente vai, né? E assim nós vamos. A dona Amélia, dona Amélia, bom dia. Dona Amélia, rapaz. O Leonelson Miranda manda aqui o seguinte, olha só. Bom dia, Antônio Machado, a cada ouvinte que faz parte da Ferra Brás FM e trilha sonora da sua vida. Bom dia. O rádio tem o poder único de encurtar distâncias e transformar a rotina em poesia. Que a nossa jornada seja guiada pela boa informação, pela música que inspire, pela certeza de cada novo amanhecer. É uma oportunidade. Isso é verdade, né? É uma oportunidade para sintonizarmos nossa melhor versão. Obrigado, meu amigo, minha amiga, e assim nós vamos, né? Todos os dias, todas as horas, agradecendo a Deus, a audiência, a companhia de todos. O Roberto Santos, bom dia! Gente, estamos aí, nós todos juntos, né? Todos juntos reunidos, né, Ivair Dias? O Juarez Araújo mandando um alô direto da Grande Palmeira das Missões. Que maravilha, Juarez! Um abraço, guri! Palmeira das Missões, terra do pão branco, né? Nós gostávamos muito do pão branco, né? Eu, a Floracia, a Mana, o pessoal gostava muito do pão branco lá. Que tempo, né? Nós ficava esperando o retorno, né? Agora eu quero mandar aqui o seguinte. É pro Leonelson Miranda. O Miranda, meu parceiro, amigo, aqui da Ferra Brás, que faz o show de banda com maestria, né? Show de bandas. E aí tem a parceria com a Verinha Prussiano. Baile no sábado lá é só sucesso, olha só.
1: Olá, galerinha linda. Eu, Verinha Prussiano, passando novamente aqui na Rádio Ferra Brás, a rádio mais ouvida da cidade. Convido a todos vocês para dançar e se divertir neste próximo sábado, dia 13 de junho. Eles, musical Elvis Moreira e companhia. Todos vocês são meus convidados. Início às 15 horas da tarde, às 19 horas da noite. Aquele beijo no coração e aquele forte abraço. Tchau, tchau, gente.
0: É desse jeito, né? Então nós vamos lá. Sábado, com Elvis Moreira e grupo. E aí nós fizemos a festa. E a gente tá aqui, tocando em diante, né? Quero mandar um alô aí pros meus amigos. Obrigado. Agora eu quero fazer pra vocês o seguinte, né? Nesse sábado, às 19 horas, tem Seleção Brasileira. Mas antes tem os jogos da nossa comunidade e assim nós vamos, né? Quero mandar um alô aí para Maria Beatriz Santos Rosa, bom dia. André Gonçalves, a Maria Williams, a Rita. Às vezes a gente se atrapalha. Rita Tatiana, bom dia. Beatriz Pena, a Iracia Solange Pratos, a Andressa Camila e Nova Hartz, e Neuci Bergosa, no bairro Centenário, aí no nossa querida Gacunzer. Pessoal aí ligados com a gente, trabalhadores, trabalhadoras aí, bom dia. 6 horas 36 minutos. Temos que tocar, né? Temos que tocar uma música, né? 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

0: Terra Brasa FM, 6 horas 40 minutos. É, o dia tá corrido.
1: É só sucesso.
0: Tá corrido aqui, mas que barbaridade. E assim nós vamos, né? Tocando a vida por diante, mas que tal? Meu amigo, minha amiga, e assim a gente vai tocando, tocando aqui os sucessos da Ferrabras. É, o Jornal NH tem muitas informações. Daqui a pouquinho eu trago. Agora vamos com a música, né? Você tá indo para o trabalho, vai deixar o filho na creche, educação infantil. Aí o ônibus, a van, na parada, você vai para a fábrica, vai para o escritório, vai para o teu consultório, vai para a sua lida, bom dia. Cada um escrevendo sua história.

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1: 6:44.
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0: 6:46.
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2: Ferrabras FM, bom dia! E assim nós vamos. Motociclista morre após acidente com SUV e caminhão na RS-239. Jackson Andrei Jacques Perper, de 21 anos, seguia para o trabalho no momento do acidente. O motociclista de 21 anos morreu após acidente de trânsito na noite de quarta-feira, ontem, dia 10, na RS-239, em Novo Hamburgo. A ocorrência foi registrada por volta das 19 horas no quilômetro 15 da rodovia, proximidade da Universidade Fefale. Tristeza, né? De acordo com informações preliminares, a vítima, identificada como Jackson Andrei Jacques Perper, seguia no sentido Novo Hamburgo Estância Velha quando colidiu na traseira de um Volkswagen T-Cross. Com impacto, Jackson perdeu o controle da moto, caiu sobre a pista e foi atingido por um caminhão que trafegava pela faixa da direita. Ele morreu no local. Estava indo para o trabalho, gente. Triste isso, né? Muito triste. O que se sabe sobre a morte de um motociclista após colisão com viatura da Brigada Militar no Vale do Paranhana? Jovem de 19 anos, não resistiu aos ferimentos e faleceu em Canoas na terça-feira, 5 dias após o ocorrido. Brigada Militar emitiu nota sobre o caso. A morte do motociclista de 19 anos repercutiu no Vale do Paranhama nesta quarta-feira. Renan Calegaro da Silva faleceu no dia anterior em Canoas, onde estava internado. Ele não resistiu aos ferimentos de um acidente registrado na quinta-feira da última semana, dia 4, no bairro Alexandria, em Parobé. Conforme o delegado Clóvis Ney, que investiga o caso, foi por volta das 16 horas durante dia. Daquele dia, na rua Djalmo Hack, que houve o choque entre a motocicleta pilotada pelo jovem e uma viatura da Brigada Militar, o que resultou na queda e posterior colisão do jovem em um poste. Lamentável, né? Em nota, a Brigada Militar diz que os policiais militares envolvidos visualizaram os motociclistas realizando manobras conhecidas como rachas em via pública, colocando em risco segurança e demais usuários da via. A corporação afirma que os policiais militares acionaram serviços de emergência assim que Calegaro colidiu com o poste e encaminharam a vítima para atendimento médico hospitalar. Mas não houve. Infelizmente veio a falecer 5 dias após. Ferrabras FM. Funcionário da Soland, que sofreu acidente durante manutenção em Gramado, morre funcionário, né? Tristeza, né? Em horário de trabalho. O caso aconteceu em área do parque na manhã desta quarta-feira ontem. Mais um acidente de trabalho, mais um que perde a vida, infelizmente. Até quando? Ferrabras FM. 6:50. Meu amigo, minha amiga, o Hélio Tormes, Adélia Machado, minha esposa, o Hélio Tormes, bom dia. Pessoal ligado com a gente, um ótimo dia de trabalho a todos. Deixando o filho, e vamos,

0: 6:53.
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2: 6:55.
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4: Abraço FM, bom dia, meu amigo, minha amiga, obrigado, 6:56, Aledir Saulo, obrigado, bom dia. É, o Danival, cresci, o Pedro Retratista, a dona Márcia, bom dia, dona Eva ligada, o Eloy Carafini, bom dia. É, pessoas ligadas com a gente, né? Então, vamos lá. Acidente de trabalho, então, em Gramado, né? Morreu no final da tarde de ontem, quarta-feira, um funcionário do Parque Sual de Gramado, que sofreu um acidente durante o trabalho de manutenção na manhã de ontem. O homem chegou a ser socorrido, mas morreu durante o atendimento hospitalar. Segundo Gramado Parks, responsável pela atração turística, o caso ocorreu em uma área restrita, sem acesso ao público. As circunstâncias do acidente ainda são apuradas, mas informações iniciais apontam para o envolvimento de um motor. A dinâmica do fato, conforme a Polícia Civil, deve ser esclarecida após a apuração do procedimento policial e os exames periciais. Ainda, conforme o órgão, não há indícios de risco aos frequentadores e o empreendimento permanece em operação normal. Bom, só morreu um trabalhador, né? Então, permanece normal. O que é a vida de um trabalhador para o capitalismo? Não dá, né, gente? Não parar nem quando morre o trabalhador. Sério? Que barbaridade. É. Em nota enviada à reportagem, antes da confirmação da morte do trabalhador, a empresa afirmou que estava prestando todo o suporte necessário ao colaborador. Depois que inventaram que o trabalhador é colaborador. Não, o trabalhador é empregado, gente. Além de garantir assistência médica ao funcionário. Pois é. 6:58. 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Mandar um alô aí para todo o pessoal. Bom dia. Eu fico muito triste quando morre um trabalhador de acidente. Qualquer um que morre, ninguém pode perder a vida, né? Ninguém. Agora nós vamos com a canção. Christian e Ralph vão cantar O IP e o Prisioneiro. Violência contra a mulher, diga não. Não dá mais para continuar desse jeito, né? Não dá para continuar desse jeito. Ferrabras FM. Violência contra a mulher, diga não. Essa canção é uma história. Bom dia.

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1: 7:02.
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1: 7:03.

FM, bom dia! É, meu amigo, vamos que vamos, dele que te dele, Sapiranga não para. Nossa terra, nossa gente, povo trabalhador. E assim nós vamos. 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Que tal? Bom dia. 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A Marta Fernandes ligada com a gente, obrigado, bom dia. Meus amigos, onde quer que esteja, né? Vamos lá, Ferrabras FM. Agora nós vamos lá, tocando. 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Ferrabras, bom dia. Vamos que vamos, dele que te dele, Sapiranga não para. Homem amarrado em poste após cometer furtos em diversos bairros na cidade de Rio Grande. É? Uma ocorrência inusitada preocupante chamou a atenção de moradores do bairro Hidráulica, em Rio Grande. Segundo relatos, um homem apontado por moradores como suspeito de envolvimento em diversos furtos da região teria sido detido por populares após a suposta tentativa de crime. Ele foi amarrado a um poste e teve o rosto pintado, ficando exposto em via pública. É, meu amigo, desse jeito. E esse não vai roubar mais, né? Ou vai? Que barbaridade, né? Que barbaridade, tá lá. Rodrigo Soares, bom dia. E assim vamos, obrigado pela parceria. Agora nós vamos com a Vilma da Costa, de aniversário, viu? Olha só, aniversariante. Vilma da Costa, Sirlei Ponciano, Eliomar de Negre, Arnaldo Elinice Lemos, Clarice Delavi, Ilze Maria, Gisa Clemente, Jesus Moraes, Lasca Souza, Cleusa Araújo, Janete dos Santos. Felicidades aí, parabéns, né? Mas que tal? Vamos lá? Vamos. Tropa de Osso, a criançada brincando, se divertindo. Bom dia com os Aldir e Carlos Magalhães.

0: Terra Brasa FM, 7 horas 11 minutos. É, pessoal, bom dia. Olha só, tá aí no, correndo numa rede social, num post, que o Ricardo Rocha, ex-zagueiro da seleção brasileira, da tetracampeão junto com Dunga e companhia em 1994, foi detido no aeroporto do Rio de Janeiro, a mando da comarca de Fortaleza, por dívida com pensão alimentícia. Estava prontinho para embarcar, tranquilo, para os Estados Unidos, e foi detido. Atualizado em 2024, o zagueiro de 63 anos, foi a dívida de R$ 2.414. Não viajou. É, ainda bem, né? Vamos lá, vamos lá. Violência contra a mulher, diga não, mas olha só. Homem é preso após jogar querosene sobre companheira enquanto ela dormia em Estância Velha. Mas tem que... vou te contar, né? Prisão aconteceu após o caso ser denunciado pelo hospital. Um homem foi preso em Estância Velha na madrugada de quarta-feira, ontem, dia 10, após derramar querosene sobre a cabeça da companheira enquanto ela dormia. O caso aconteceu no bairro Quintas. Segundo a Guarda Municipal, a guarnição foi acionada por volta das 2 horas da manhã pelo Hospital Getúlio Vargas, após a mulher dar entrada na emergência da casa de saúde. Ela teria procurado socorro devido à forte ardência provocada pelo líquido inflamável. Aos agentes, a mulher relatou que acordou no momento em que o companheiro despejava o produto sobre sua cabeça. Ela também afirmou ser vítima de violência recorrente e disse que convivia com ameaças constantes. Ainda conforme relata, a enteada da vítima de 21 anos, filha do suspeito, também seria alvo de agressões. Entre as violências mencionadas estão chutes, enforcamentos e puxões de cabelo. O homem foi localizado na casa do casal e encaminhado à delegacia de polícia, pronto atendimento após ser detido pela Guarda Municipal de Estância Velha. Na delegacia, ele foi autuado em flagrante por crimes praticados no contexto de violência doméstica. Em razão da gravidade dos fatos, não foi arbitrada a fiança. Ele foi encaminhado ao sistema prisional e permanece à disposição da justiça. Violência contra a mulher é crime. Denuncie. Dá cartão vermelho. 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Meu amigo, minha amiga, obrigado pela parceria. Ah, vamos lá, vamos lá. Agora eu vou tentar trazer uma canção. 6 horas e 14 minutos. Ah, não é uma canção? Ah, vamos lá então. Olha só os maiores... Tu conhece os maiores mentirosos? Não? Não conhece?
1: No seu tempo, Uruguaiana teve o grande Candinho Bicharedo, que eu cheguei a conhecer lá por 1942 e do qual guardo um retrato que me foi mandado pelo escritor Urbano Lago Vilela. Diz que o Alegrete Quaraim também tinha o seu mentiroso oficial, não sei o certo. Mas se conta dos três este rico caos. Numa feira de pecuária, os maiores fazendeiros dos três municípios jogaram um boi gordo para ser carneado e churrasqueado entre eles, cada grupo jogando no mentiroso do seu pago. Trouxeram a custa de adulação e promessa os três, mas deixa que cada um já sabia da fama dos outros dois. E os três estavam se cuidando muito, ninguém queria começar a contar caos. Vai daí, um dos estanceiros do Alegrete indicou. Será que vocês têm memória boa? Alguém se lembra de alguma coisa muito antiga? O mentiroso do Alegrete baralhou o freio e se atracou. Coisa antiga, coisa antiga. Bueno, não sei se é coisa muito antiga, mas eu me lembro do dia em que aprendi a mamar. A falecida minha mãe me botou no seio, eu ladei a cabeça o que pude, ela insistiu, e de repente eu comecei a mamar aquele leite doce tão bom. Parece que foi ontem. Barbaridade, vai se lembrar de coisa antiga assim no planfa que te lamblanfa. Lembrar de quando aprendeu a mamar bebezinho ainda. Todo mundo pensou que ninguém ganhava do Alegretense, mas o barbicacho do Quaraim limpou a garganta e lascou. Coisa antiga, deixa eu ver. Eu me lembro bem direitinho quando nasci. Aqui vale dizer que caiu o queixo dos três mentirosos. Eu estava bem lindo num laguinho, boiando, feliz da vida, e de repente senti umas estremeções, uns apertos, uns puxão para baixo, fui esmagado, empurrado num túnel muito apertado e escuro, me doía tudo, Aí saí na luz, que me encandeou os olhos, me pegaram pelos pés, me deram uns tapas na bunda, eu chorei e todo mundo riu feliz. Cruz, o animal se lembrava do próprio nascimento. Ganhou de luz, pensavam todos. Mas aí olharam para o Candinho Bicharedo, o de Oroguaiana, que estava quieto no seu canto. Quando viu que era senhor da atenção de todos, o velho Candinho falou por primeira vez. Coisa antiga, não sei bem. Mas eu me lembro de um piquenique que eu fui com meu pai e voltei com a minha mãe.
0: É, desse jeito, barbaridade, faculdade de Galdério com os Molecas, 7:17.

0: 7:23.
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0: 7:25.
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6: Eita, coisa bem boa, mas que tal? Bom dia, Ferrabrás FM. Vamos lá. Amanhã, dia 12, é dia dos namorados. Uhum. Daí dia 13 é dia de Santo. Vamos ver o que é dia 13? Ah, dia 13, vamos ver. Dia 13 é dia do turista. Dia de Santo Antônio, dia 13. Aí dia dos namorados, amanhã, você, se tu não arrumar nada, ficar aí sozinho e tal, daí dia 13 eu vou dar consulta de grátis. É, o Santo Antônio, né? Vai que dá certo, uma simpatia e tal, jogar as pedrinhas. Vamos lá, né? Mas que barbaridade. Bom dia. Mandar um alô aí pra todo o nosso pessoal. Eita, coisa bem boa. Quero mandar um alô aí pra hoje, dia 11, dia da Marinha Brasileira, dia do Educador Sanitário, dia de São Barnabé. E abertura da Copa do Mundo hoje, né? Joga México no Estádio Azteca, onde o Brasil foi tricampeão mundial de Pelé e companhia em 70. México e a África do Sul. Ferrabrás FM. Mandar um alô aí para todos meus amigos, né? Eita coisa bem boa.

Terá FanFest no centro de São Leopoldo. É. 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Olha só, Romaria e Aparecida. Turismo religioso, Diocese afirma que imagens de padres foram usadas sem autorização por empresa de Novo Hamburgo. Será? Clientes procuraram as autoridades após terem a viagem à Aparecida cancelada. Após clientes procurarem as autoridades para registrar um boletim de ocorrência contra a empresa de turismo religioso operadora JPF, a Diocese de Novo Hamburgo emitiu uma nota de esclarecimento nesta quarta-feira. Pelo menos 4 pessoas buscaram esclarecimento na segunda, dia 8, na data marcada para o início da romaria. Após meses de expectativa e prejuízos que em alguns casos passam de R$5.000, os passageiros receberam uma mensagem padrão na quarta-feira, anterior, dia 3, com a informação de que a viagem seria remarcada em função da falta de adesão. Além de questionar o cancelamento e a informação recebida, os usuários reclamam que seguiam nesta quarta-feira sem retorno ao ressarcimento. Eu tirei férias, me organizei. A minha mãe, é o sonho dela conhecer Aparecida. Se aposentou e, graças a Deus, conseguiu adquirir o pacote da viagem para ir para Aparecida. E aconteceu isso? Lamentou a auxiliar administrativa Nerlise Wagner em entrevista à reportagem do jornal no dia do registro do BO, Boletim de Ocorrência. Conforme nota, a Diocese de Novo Hamburgo afirma que não possui qualquer vínculo institucional, comercial ou contratual com a operadora JPF e que também não participa da organização, gestão, comercialização ou prestação de serviços oferecidos pela empresa, não podendo ser responsabilizada por questões relacionadas a viagens ou contratos firmados entre a empresa e seus clientes. Em nenhum momento promoveu oficialmente seu serviço. Tampouco afirmou acordos, parcerias ou compromissos relacionados à organização ou à divulgação de viagens e peregrinações, afirma a Diocese. Que situação! Até nisso, meus amigos, até nisso. Bom dia, Ferrabras FM. Ferrabras, bom dia. Vamos lá. 7:30. Lula e Donald Trump podem tratar de tarifas dos Estados Unidos contra o Brasil. Negociação no G7 busca evitar novas tarifas dos Estados Unidos contra o Brasil em meio a impasse comercial entre os dois países. PIX preocupa Trump por ameaçar a hegemonia do dólar, avalia governo. Tarifaço sai pela culatra e aumenta favoritismo de Lula, mostra a pesquisa Quest. Lula e ministros exibem placas em defesa do PIX durante reunião do Conselhão. 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O PIX é nosso. 247 apoia a campanha lançada pela Apoie e Assine. É. 247 na Copa. Dia de Copa. México e África do Sul abrem torneio. Coreia e Tcheca fazem o segundo duelo do Grupo A. Governo Lula reage a pautas bombas, Alcolumbre com impacto fiscal de 215 bilhões. Alcolumbre, eles não abrem mão dos privilégios, dos gastos, das emendas PIX, dos absurdos do Congresso e querem pautas bombas. Dinheiro sai da onde? É, do nosso, do contribuinte, tá certo, o governo federal. E para cima desses maus políticos, maus legisladores, infelizmente, né? Mas o povo é que escolhe. 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STF retoma julgamento sobre responsabilidade das Big Techs. 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Yeah, eco. E no Peru a eleição é voto a voto, gente. Vai dar menos de 0,5% de diferença. Que barbaridade. China reafirma amizade com a América Latina e propõe nova etapa de cooperação em infraestrutura verde e digital. Matérias do Jornal 247. 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E assim nós vamos, né? Vamos que vamos. Paulo Fernandes, bom dia.
Um abraço.

Vamos que vamos. Mandar um alô aí para todo o pessoal. Agora nós vamos com a canção. É? Terra Tombada. Mococa e Paraíso. Bom dia.

Brás FM, bom dia! Terra tombada, uma linda canção de Mococa e Paraíso. É, o pessoal se virando, né? Bom dia! Meu amigo, minha amiga, obrigado pela parceria, obrigado, obrigado, obrigado! Ferra Brás FM, bom dia! Eco, Ferra Brás, bom dia! Levantamento mostra que, para 47%, o presidente é quem melhor representa a defesa dos interesses do Brasil. É, pesquisa, gente. O tarifaço imposto pelos Estados Unidos contra produtos brasileiros aumentou o favoritismo do presidente no debate sobre defesa dos interesses nacionais, e o presidente é apontado por 47% dos entrevistados como quem melhor representa a defesa dos interesses dos brasileiros. Segundo pesquisa Quest, contratada pela Genial Investimentos. O levantamento também mostra que 39% dizem ter mais vontade de votar em Lula em razão do aumento das tarifas para os Estados Unidos quanto o Brasil, enquanto 30% afirmam se aproximar de Flávio Bolsonaro. Ainda tem 30% com toda a corrupção, com todo o irmão Volcar, tudo isso. Pois é. Pois é. Faz parte, né? É, meu amigo. Não é fácil. Povo é povo, né? Ferra Brás, bom dia. E assim nós vamos. Tocando, tocando, tocando. É. Petro rechaça a ingerência de Trump nas eleições da Colômbia. O presidente colombiano reage ao apoio declarado do candidato à extrema-direita no segundo turno. O presidente colombiano Gustavo Petro rechaçou nesta quarta-feira a ingerência de Trump, que declarou apoio a Abelardo de la Esperra, candidato da extrema-direita que disputa o segundo turno presidencial contra Van Cepeda do Pacto Histórico. As eleições serão no dia 21 de junho. Segundo a Telesur, depois que Donald Trump afirmou que Bogotá teria, abre aspas, todo o apoio e força dos Estados Unidos, caso de la vença as eleições presidenciais, Petro respondeu em publicação do X. Pediu que o mandatário norte-americano não intervenha no processo eleitoral colombiano. Olha, eu acho que o presidente dos Estados Unidos tem que cuidar dos Estados Unidos, né? Que está uma Copa do Mundo recheada de homofobia, uma Copa do Mundo onde é a Copa do Mundo onde a gente vê que não tem como torcer, né? Não tem como torcer numa situação desta natureza, né? Ferra Brás FM, bom dia. Porque aqui é o seguinte, a Loiva Steyer traz uma questão muito interessante que ela trouxe há 10 horas atrás, ela escreveu. É muito difícil não perder o espírito de torcedora numa Copa do Mundo sediada pelo país que segrega, expulsa e humilha cidadãos de outras nações. Essa Copa vai ser histórica, por apenas um motivo. Os Estados Unidos são uma vergonha. O governo Trump é nefasto. Que seja breve. Verdade, né? Loiva, parabéns aí pela tua colocação. Maravilhoso. Texto maravilhoso. Porque o que está acontecendo? Quando a Rússia invadiu a Ucrânia, aí a FIFA puniu com toda a autoridade a Rússia, certo? Baniu do esporte mundial as delegações de Rússia e tal. E o mundo aplaudiu de pé, porque tinha uma razão, tinha invadido outro país, certo? Aí os Estados Unidos... os Estados Unidos invadem, matam, destroem, financiam massacre de... promovem, financiam massacre do genocídio de Israel na faixa de Gaza, contra crianças, mulheres, estudantes. E aí, os Estados Unidos, a FIFA faz o quê? É um leão contra a Rússia, certo? E um coelho contra os americanos. Vergonha. A Copa da Vergonha. 7h41. Bom dia. Como é que vai torcer? Olha, se alguma seleção dissesse para o mundo saber, estou voltando sem jogar a Copa em protesto, essa falta de espírito esportivo,
de humanidade. Porque o esporte, ele surge para aproximar as pessoas, para integrar as nações, para integrar as pessoas. Num momento tão delicado, o esporte une. Esporte não é guerra. É uma disputa onde ganha o melhor, sem guerra, sem ferir. Mas os Estados Unidos não. Se fosse embora, teria meu aplauso. Meu aplauso para a seleção que fizesse isso. Um protesto. 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E assim, mas eu acredito que para muita gente que está abraçado ao Donald Trump, lá nos Estados Unidos e nesse mundo afora, a vaca veio pro brejo. 7h42, bom dia, Sabrina.

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1: 7:49.
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0: 7:52.
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2: 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Amanhã, sexta-feira, nós teremos brechó. Nós teremos brechó do Redentor. Na 20 de setembro, sala anexa ao Centro Evangélico, em frente à Escola Duque. Todo valor revertido em ações para a comunidade carente. 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Homem tenta matar companheiro e agride gestante. Motociclista morre. Opa, tá lá no jornal Repercussão. É, no vídeo. O homem tenta matar companheiro e agride gestante. Ainda bem que não conseguiu matar. Muito bem. É, meu amigo, no hospital São Francisco de Assis. São Francisco de Assis é... Hospital São Francisco de Assis é... É no Vale do Paranhana, né? Repercussão Paranhana. Então, em Parolé. Mas que barbaridade. 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A Genesi Terezinha, bom dia! Mandar um alô aí para todos nossos amigos, Isabel e Cristina. Oi, Isabel. Um abraço, bom dia. A Verinha Prussiano tem baile no próximo sábado, na Sociedade 30. Verinha que vinha essa semana falar ao vivo, mas não veio, né? Não veio na rádio, Verinha. Mas que barbaridade. Lucas Silvas, João Luiz Souza, bom dia. É, pessoas ligadas com a gente. Tá desempregado? Ah, não, tem muitas vagas e oportunidade de emprego em Sapiranga. Vai lá, vai no Cine, vai na indústria, ali no NKS, na OTSI, aí na Gacunzer, na Via Marte. Via Marte estarei lá hoje ao meio-dia, eu trabalhando com a Ótica Atacadão. Bom dia, conversando com o pessoal lá, fazendo teste de visão. Obrigado pela diretora da Ótica, lá, da Ótica Atacadão e, claro, pela oportunidade e também da empresa da Via Marte. 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Meu amigo, minha amiga, onde quer que você esteja, sorria para a vida. Obrigado, obrigado. A gente tem, a gente tem tanto, né? Tanto, tanto, tanto. Obrigado, obrigado, obrigado. Quero mandar um alô aí pro pessoal. Ah, o Jornal NH, vamos ver o que que tem a Zero Hora? Vamos. Vamos ver o que é que tem a ZH. As manchetes de ZH. Abre hoje a Copa do Mundo, né? A Globo só fala na Copa do Mundo. Engraçado que na época da Dilma, 2014, a Globo passava o jornal Tempo fazendo campanha contra os altos preços no Brasil, batendo no Brasil. Agora, 70 mil para olhar a final da Copa do Mundo. Ingressos de 20, 15, 30, 40 mil, 50 mil. E eles não falam nada. É terrível, né? É, o que que é isso, né? São mais americanos que brasileiros, parece, né? 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Aqui tem o seguinte, ó. Aqui tem uma manchete que eles se obrigaram a colocar. Maior Copa de todos os tempos. É verdade, maior número de seleções. Tem início sob otimismo esportivo, desconfiança com a seleção, incertezas fora de campo. Verdade. Quais são as incertezas? Os americanos não respeitam o espírito esportivo de ninguém. 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Vamos lá. Ah, mas que barbaridade. Golpe golpe sua cobrança usa, golpe usa cobrança falsa para regularização de título de eleitor. Até isso, que barbaridade. Polícia Civil realiza operação contra lavagem de dinheiro de facção gaúcha em 5 estados. É, hoje pela manhã. Alerta de temporais e granizo para o Rio Grande do Sul nesta quinta-feira. Do Rio Grande do Sul para os palcos do mundo. A história do gaúcho que trocou o interior por turnê com Shakira. É, isso aí. Retornos e saída. Como está a situação dos jogadores emprestados pelo Inter? Vestiário. Sala de Luiz Castro e o trabalho que é feito diariamente na arena. É, o Grêmio Inter tem que melhorar muito, senão nós vamos beirar a segundona, né? Se nós não melhorar, vamos para a segundona. Que barbaridade. 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Racismo opera como assombração, diz diretora de filme que estreia em Porto Alegre. Posição da FUNAI legitima licenciamento de projeto econômico no Rio Grande do Sul. Por que as Olimpíadas são maiores que a Copa do Mundo? Porque a Olimpíada é esporte amador, menos dinheiro. É, o pessoal que vai para as Olimpíadas é menos arrogância e mais amor ao esporte. E o futebol não. A Copa do Mundo é dinheiro, é grana, é ostentação. Olha a seleção brasileira. Ricos, né? Uhum. E o povo brasileiro? É, só povo, né? Cria da fábrica de goleiros do Inter, Alisson chega à terceira Copa do Mundo, titular da seleção, iguala recorde de Taffarel. É, meu amigo, formado no Inter, mas o Inter está com os goleiros. Os goleiros do Inter não é que são bons, os outros atacantes que fazem gol neles, né? Mas que a defesa é ruim, né? Mas que barbaridade. 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Bom dia, amigos, obrigado. 8 horas em ponto. Muito bem.
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0: 8:04.
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0: 8:06.
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7: Meu amigo Celeste Schubert, bom dia! Mas que tal? O Dorival Romero diz assim... Uma grande domingueira, dia 21, no Galpão Nativo de Araricá, às 14 horas, com Dorival Romero, musical Comando Show. Muito bem, muito bem. A Isabel Cristina Streik, bom dia. A Unir Azevedo, minha conterrânea de Jabuticaba, né? Que tal? Um abraço, bom dia, Dorival, bom dia ao Celeste, ao Ivair Metiaza, bom dia. O Paulo Fernandes, o César Rato, o Gerci Orro, bom dia, Dona Amélia. Bom dia, Marta Fernandes, a Unir, o Enio Froze. A professora Maris Viana, bom dia! Que tal, professora? Tudo de bom, a professora Mari, a vereadora Gabriele, o Nelson Espolouro, o Kleber, o Joaquim, o Deoclésio, todo o pessoal. 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Bom dia! Muitas programação, dia dos namorados amanhã, né? Ah, passa lá, relógios e joias na... Algindo Vargas, bom dia! Olha só, João Luiz Souza assim, bom dia Machado, manda um abraço para o Anderson Xavier, estamos em Itapema, Santa Catarina. Mas que tal? Ô João Luiz, um abraço, guri. Vamos que vamos, tudo de bom. Eita, povo bom. E assim nós vamos. Sapiranga, cidade das rosas, do voo livre. Nós vamos cantar uma canção do trio Parada Dura. Uhum. Teu parada dura? Aí amanhã, dia dos namorados, né? Se tu não tem namorado, disse o seguinte: tem namorada. Sábado, dia do... Eu ia fazer amanhã, mas daí como amanhã, dia dos namorados, não é Santo Antônio, eu só posso fazer consulta de grátis na terça, no sábado. De aí eu jogar as pedrinhas, fazer a simpatia e tal, Santo Antônio, tá desse jeito, né? Fazer o quê, né? Ah, se você tá triste e tal, não arrumou, não fique desespero. Sábado aí tu vamos consultar meus astros para ver o que que tá acontecendo, tá bom? 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Eu tô procurando uma música aqui do Trio Parada Dura, que é uma música bonita, né? Uhum. A Trio Parada Dura tem muita música bonita, né? Uhum. É, mas às vezes a gente não acha, né? A gente não acha. Que tá. Agora achei. Aí você tá naquele jeito e tal, não sabe se vai receber a visita. Mas daí você sempre deixa o seguinte: a vida passa e daí você deixa lá a porta sempre encostada, né? 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

0: Ferra Brasa FM, bom dia! Antes da partida, já espera sua volta, já pensou? É, deixa a porta encostada, vai que volta e tal. Se não volta, aí tá feia a coisa, né? Que barbaridade! Que barbaridade! Meus amigos, bom dia! Mandar um alô aí pro pessoal do Voo Livre, aqui do Residencial Mundo Novo. Obrigado, pessoal aí do Residencial Ferrabras, Residencial Centenário, Residencial Ferrabras. Um monte de amigos lá, né? Amigas também, claro. Mora só gente boa lá, né? Tudo certo. E assim vai. Tem gente boa em todos os lugares. E tem aqueles também que os vizinhos querem, assim, barbaridade. Faz parte, né? Faz parte. 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Bom dia. 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Maravilhoso. 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Que maravilha. 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Um abraço, bom dia. 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Nosso muito obrigado pela parceria, né? Obrigado, obrigado, obrigado. Manda um abraço para Dona Maria, mãe do Paulinho, para Dona Elza, para o Moraes, para Dona Elza Moraes, o Wilson, o Altivo, o Paulo Viquete, a Nina, todo o pessoal aí, ao Sérgio, a Dona Rosa, um montão de gente. Obrigado. 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Obrigado por tudo. A gente vai ficando por aqui. Agradecendo a Deus, a audiência. Vocês vão ficar com a programação para lá de especial, né? Uma boa programação aqui na Ferrabras FM. Muita música. À tardinha vem o meu amigo Anilton Pereira com o Entardecer na Cidade. 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Obrigado, amigos. Nós vamos ficando por aqui, agradecendo a Deus, a audiência. Amanhã tem mais. Ah, se tem. O Paulo Fão, Maurício Chorne, bom dia. Olha, tá de aniversário a nossa amiga Juliane. É, também de aniversário. Vamos achar aqui. Os aniversariantes de hoje, que Deus abençoe a todos. Sirlei Ponciano, minha conterrânea. Elomar de Negre, também meu conterrâneo. Arnaldo Helenice Lemos, Clarice Delavi, Ilse Maria, Gisa Clemente, Jesus Moraes, Lasca Jesus Souza, Cleusa Araújo e Janete Santos. 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O Carlos Henrique Schmidt, obrigado pela companhia. Obrigado aos trabalhadores, empreendedores que fazem acontecer. Obrigado por tudo. Nós vamos ficando por aqui, agradecendo a Deus, a audiência. Deus é vida. Obrigado por tudo. Tchau, fui!
1: 8 horas e 25 minutos.

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1: 8:29.
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1: 8:31.

0: obrigado.
1: Oito horas e 36 minutos.

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1: 8:41.
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6: 8 horas e 45 minutos.

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1: 8:58.
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1: 8:59.

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1: 9:11.
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1: 9:12.

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1: 9:26.
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1: 9:39.
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1: 9:41.
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1: 9:54.
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1: 9:56.

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1: 10:07.
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1: 10:09.

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1: 10 horas e 22 minutos.
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5: Dez horas e 25 minutos.

0: 10:32.
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0: 10:35.
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1: 10 horas e 38 minutos.
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1: 10 horas e 40 minutos.

0: Valeu, Pacheco.
1: Obrigado.
2: Valeu, Pachecão.
3: Thales Pacheco.
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5: 10 horas e 52 minutos.
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5: 10 horas e 54 minutos.

0: 11 horas em ponto.
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1: 11 horas e 6 minutos.
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1: 11 horas e 8 minutos.

0: 11:15.
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1: 11:20.
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1: 11:22.

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1: 11:36.
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1: 11:38.

0: 11:44.
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1: 11:50.
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1: 11:51.
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0: 12:07.
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0: Boa sorte, viu? Sucesso, lugar lindo, você maravilhosa, essa banda incrível.
1: Obrigada.
0: E essa plateia carinhosíssima.
1: Obrigada por nos presentear com a sua presença, viu?
0: Amém.
1: Você é luz, você traz luz.
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1: 12 horas e 14 minutos.
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1: 12 horas e 16 minutos.
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0: 12:20.
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12:25. 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
1: 12:31.
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1: 12:33.
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0: 12:40.
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1: 12:47.
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1: 12:49.
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12:56. 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

12 horas e 59 minutos.

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1: 13 horas e 12 minutos.
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1: 13 horas e 14 minutos.

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1: 13 horas e 27 minutos.
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1: 13 horas e 29 minutos.

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1: 13:43.
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1: 13:44.

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E se a gente fizesse a cobaia com a pitadinha de forró do Nordeste? Meu batera, puxa pra mim que eu quero ouvir. Nesse esquema aqui, ó.

assim, ó. Você tem um emprego pra mim, olha aí. Qualquer coisa

Mais uma vez, mais uma vez eu quero ouvir quando for. Vem, antes de.

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2: 13 horas e 58 minutos.

0: Essa aqui eu sinto um trem diferente, viu, gente?
1: Você sempre tem muita, muita dificuldade. Você acaba percebendo muitos nãos, muita porta é fechada. E isso não pode ser motivo para desistência.

perguntinha rápida, eu só quero a honestidade de vocês. Quem é alucinado por Jorge Mateus e Lauana Prado? Joga a mão no céu. Balança. Pra um lado, pro outro. Pra um lado, pro outro. Eu quero ouvir vocês cantando assim, vem. Ninguém vai saber. Só vocês, Petrolina. Mais uma.

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1: Você quer saber de mim?

0: Boa noite, Uberlândia! Faz barulho aí, Uberlândia, que eu quero ouvir!
1: Que coisa linda, galera!
2: Essa próxima canção a gente quer dedicar a uma mulher muito especial. Existe um ditado que diz que atrás de um grande homem sempre tem uma grande mulher. Mas eu acho que esse ditado não é correto, ele não é expressado da forma certa. Porque correto é, ao lado de um grande homem sempre há uma grande mulher. E essa canção nós queremos dedicar à nossa família, em especial à nossa querida mãe, que é a maior mulher que nós tivemos a oportunidade de conhecer. Ou quando a gente estava ensaiando essa música, mãe, nós começamos a lembrar da nossa casinha lá na Ramos de Azevedo. Às vezes do nosso pai indo embora, indo pro garimpo, e a gente ficando em casa e a senhora cumprindo muito bem o papel de pai e mãe. Essa música é pra ti, com muito amor.

0: Eu acho que você tem que mandar aquela mensagem. Mas manda o que está no seu coração.
1: Porque se fosse eu falaria mais ou menos assim.
2: Ei, boa noite. Antes de te bloquear, eu só vim te dizer que a partir de hoje pode tocar o terror, fazer o que quiser fazer. A boca é sua, curte suas farras. Sinto mais nada.
0: Não, apaga.

0: Pode bater palma e fazer barulho, Brasília!
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3: 14 horas e 30 minutos.
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4: O que é que está lá,

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3: 15 horas e 5 minutos.
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0: Bom demais, Brasil.
1: A gente se amarra no coração errado. É um problema sério.
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6: Seguro Hit.
7: Guilherme Benuto, Ana Castela
8: e Adriano Rude.
6: Vamos assim, ó.

0: Deve ser porque você vacilou pouco com ela, né?
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0: Fui lá e traumatizei.
1: Pronto, descobrimos como o inseguro nasce.

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2: 15 horas e 36 minutos.
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0: que você vê por aí.
1: Tamo junto.
0: Aí, ó.

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0: honra.
1: Obrigado mesmo, de coração. Obrigado por terem vindo.

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2: 16 horas e 5 minutos.

0: Alce e Cauã.
1: Murilo!
0: Muito obrigado.
2: Mais ou menos assim, ó.
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0: Aê!
1: Guilherme Santiago.
2: Marília. 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

0: Minha linda, você é demais.
1: Me mostra que sabe

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0: estamos cantando junto mais uma vez, meu amigo.
1: Sempre saudades.
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3: 16:35.
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0: Lauana Prado!
1: Eita, Irone!
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3: 17:02.
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7: Alô, moçada, muito boa tarde, muito boa tarde. E assim nós iniciamos o programa.

0: Alô, amigos! Alô, amigas! Alô, ouvintes da Rádio Ferrabras FM! Muito boa tarde! O programa é o Entardecer da Cidade. Eu sou a Nilton Pereira. Estou chegando para ficar com vocês até às 7 da noite. Isso mesmo, até às 19 horas. Estarei por aqui trazendo o melhor da música que fala da terra, da natureza, do coração. Vou trazer para vocês o melhor da música sertaneja.
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0: E você, você amigo, você amiga, você pode participar do programa. É só você ligar para o 997546409. 997546409 é o número do telefone que está disponível para você ligar. É só você ligar ou você pode mandar sua mensagem de texto, porque também é o WhatsApp. Você manda sua mensagem aí e manda o seu recado.
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0: Você também pode participar e nos acompanhar pelo Facebook. Facebook, Rádio Ferrabras, ou se preferir, a Nilton Pereira. A Nilton Pereira ou Rádio Ferrabras, você acompanha no Facebook aí, você comenta, curte, compartilha para nós chegar mais longe. Você também pode nos acompanhar pela plataforma www.radioferrabras.com.br. www.radioferrabras.com.br. Dia nublado, como dizia a minha mãe, o tempo está enferruscado hoje. Dia nublado, frio, muito frio. Hoje de manhã estava aí 6, 8 graus, né? Agora 16 graus é a temperatura aqui nos estúdios da Rádio Ferrabras FM, na rua Adolfo Kaufmann 310, no Mundo Novo, em Sapiranga, Rio Grande do Sul. E eu quero a sua companhia, quero sua participação. Participe do programa, ligue, entra lá pelo nosso Facebook, mande a sua mensagem, manda o seu recado, peça a sua música, peça a sua música. Eu vou daqui, mas se tu puder vir daí me fazer a sugestão, eu fico feliz por demais. Então, muito obrigado a todos os ouvintes, vocês que todas as tardes estão conosco, e aqueles que estão chegando hoje, sejam todos bem-vindos.
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0: Vamos com música, vou trazer para vocês Francisco de Assis.

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Grande abraço pro Ivo Caetano, ligado na Ferrabrasa FM, como todos os dias, né, Ivo Caetano? Muito obrigado pela sua companhia. Também o Leonelson Miranda, boa tarde, Nilton, ótimo programa. Leonelson Miranda vai estar aqui sábado, da 1 às 5 da tarde, das 13 às 17 horas, com o programa Show de Bandas, né, com o Leonelson Miranda. Aquele abraço muito especial pra ele. Também, olha só. Ó, a futura sogra, né? Olha ali, a dona Cleci Terezinha Goulart. Boa tarde, meu genro. Bom trabalho, um abraço. Muito obrigado pelo genro, tá? É, isso aí, estamos bem encaminhados, né, dona Cleci? Aquele abraço muito especial para você. Também a filha dela, né? A filha da Tetê. Alô, Esi. Boa tarde, meu amor. Sempre na escuta. Olha só. É, já estou na escuta, ótimo programa. Então, muito obrigado, Loici, muito obrigado a todos os ouvintes. Vou trazer, e lógico, vou oferecer para ela, né, Tchê? Vou trazer para vocês Alan e Aladdin. 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
1: 17 horas e 32 minutos.

5:33, 5:33. 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

aquele abraço pra Sônia, né? A Sônia diz ela assim: bah, mano, tu tava com saudade de ter uma sogra, né? Sim, tava com saudade de ter uma sogra. Mas é uma corneteira, né? Eu tava com saudade, há muitos anos eu não tinha sogra. Mais de 20 anos, né? Mais de 20 anos eu não tinha sogra. Agora tenho sogra, tá? Então, aquele abraço também pro Valdir, né? O Valdir tava ontem por São Paulo. Hoje ele não me disse aonde que ele anda, né? Mas tá ligado o Valdir. Valdir Tormes. Ah, outro cunhado, né? Só gente boa, meus cunhados, né? Também aquele abraço pro Romeu, outro cunhado, né? É, só tem gente boa, os meus cunhados, né, cara? Mas eles também, se não pisarem na linha, cara, as minhas irmãs dão um lepau nesses caras, que é bonito de ver, né, tio? Na palhada, pia o chororó. 5 horas 37 minutos, vou trazer pra vocês. Namorando teu sorriso.

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2: 9 minutos faltando para as 18 horas, 9 minutos para as 6 da tarde. Quero mandar aquele abraço pro Neri, né? Ô, Neri do Bairro Oeste. Também o Carlos lá de Campo Bom. O Jair Vanzan lá de São Leopoldo. A Cleci. Dona Cleci Terezinha, lá da Roselândia. Ô, Dona Cleci Terezinha Goulart, aquele abraço. Também aquele abraço para Ana Leia Sopran. Ana Leia Sopran, lá de Bernardo de Irigoyen. Meu abraço para o Odemar. O Odemar está aí. Conversamos hoje à tarde, demos uma volta na cidade. Muito obrigado, Odemar. Odemar, que é lá de Toledo, no Paraná, está aí, né, dando uma visitada na Cidade das Rosas. Muito obrigado.
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2: E nós vamos trazer música. Vou trazer para vocês Chico Rei e Paraná. Aqui é o seu lugar.

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2: 18:04.
3: Chegamos ao final de mais um dia e neste momento queremos agradecer a Deus pela vida, pelo trabalho, pelos amigos. Agradecer pela família, pelos filhos, agradecer por tudo. Senhor Deus, Pai Todo-Poderoso, ao final desse dia, venho diante de Ti com o coração cheio de gratidão. Agradeço por tudo que vivi hoje, pelas bênçãos, pelas lições e até pelos desafios que me tornaram mais forte. Peço que Tu acalmes minha mente, meu coração, me dando uma noite tranquila e revigorante. Que o Teu Espírito Santo me envolva e me proteja enquanto descanso, renovando minhas forças para o que está por vir. Abençoa minha família, meus ouvintes, meus amigos e todos que eu amo. E que eu possa começar um novo dia com fé renovada, pronto para cumprir os Teus propósitos. Nesse dia, eu Te louvo e Te exalto com gratidão pelo Teu cuidado com minha vida, pois sinto a presença do Senhor me cuidando e me protegendo. Senhor, obrigado porque tem suprido todas as nossas necessidades. Graças te dou por me sustentar tanto físico como espiritualmente. Contigo, eu não tenho falta de nada, pois tu és o meu bom pastor. Cuida de tudo em minha vida e na minha casa, nos mínimos detalhes. Ave Maria, cheia de graça, o Senhor é convosco. Bendita sois vós entre as mulheres e bendito é o fruto do vosso ventre, Jesus. Santa Maria, Mãe de Deus, rogai por nós, pecadores, agora e na hora de nossa morte. Amém.

Eles não sabem o que estão fazendo. Pai, em tuas mãos entrego o meu espírito. Tudo está consumado. Tudo está consumado.

0: 6 horas 11 minutos. Pedimos desculpa ao pessoal aí que tava nas redes sociais, porque nós estamos com um problema aqui. Tivemos uma queda de energia elétrica aqui na rádio. Continuamos aqui resolvendo as questões para dar a qualidade que você precisa.
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0: Então vamos direto aos clássicos da música sertaneja.

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6:20, 6:20. Aquele abraço pra Lourdes. A Lourdes lá na Amaral Ribeiro, aquele abraço pro Negão. E o povo todo que tá nos ouvindo, né? Seu Anito aqui no Centenário, tá mandando aquele abraço pro seu João lá em Pato Branco, né? Ô, seu João, gente da gente sempre ouvindo a gente. Para te mostrar. E o Valmor ligou pra nós, pediu e eu vou rodar. Vou trazer pra ele e pra todos os nossos ouvintes a sementinha.

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1: Mercadão dos Óculos, aqui você vê vantagem. 6:36, 6:36. E nós pedimos desculpa aos nossos ouvintes que estavam nos acompanhando através do Facebook, né? É que como nós acabou a luz aqui, tivemos uma queda de luz, ficamos só com o computador ligado e parte dele funcionando. Então caiu a nossa transmissão e nós tivemos que reiniciar, e agora que a gente conseguiu restabelecer. Então, muito obrigado pela paciência de vocês. Pedimos desculpa, não foi uma falha nossa, e sim do sistema de fornecimento de energia elétrica. Todo o bairro aqui ficou sem luz, mas agora já retornamos. O Dorival Romeira, grande Dorival Romeira, boa noite, amigo velho. Anuncia aí pra nós, grande Domingueira, dia 21, no Galpão Nativo de Araricá, às 14 horas, com Dorival Romeira e musical Comando Show. Então tá, dia 21, às 14 horas, aí, aquela domingueira, aí no Galpão Nativo de Araricá.
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1: Convida o Machadinho, Romeira, ele vai lá. Sábado ele foi no baile da velhinha Prussiano, né, tia? Tava ele lá, faceiro, dançando, né? Mas ele tava dançando com a dona Adélia. A ideia dele, eu acho que ele era aí meio solito, né? Mas não rolou. É, depois eu vi a fotinha, vi os dois lá, né? Lá no salão. É que a velhinha filma tudo, né, tia? Então, não tem escapa, né? Aquele abraço pra Adélia e o Antônio Machado, né? Hoje eu quase que me arrumei uma incomodação, né, cara? É que tem dois caras que andam falando algumas coisas indevidas desse cidadão aqui, que é o Antônio Machado e o Ismael, né? Eu peguei os dois gordos hoje de manhã e botei, alinhei eles, né, tia? Olha, vocês se alinham, porque senão uma hora dessa eu me incomodo, vocês vão ver, né, tia? Mas tudo certo. Grande abraço pro Ismael, a Marli lá do trailer do Ismael.
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1: Vamos com música! Vou trazer pra vocês o boêmio do colarinho branco.

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2: Nove minutos faltando para as 19 horas. 9 minutos para as 19 horas. Quero mandar aquele abraço muito especial pro seu Anito, né? O Paraná. Paraná aqui do Centenário, né? Grande amigo da gente, sempre ligado conosco. Ele que oferece música aí para todos os nossos ouvintes e também para o seu João, lá no Mercado Oliveira, lá em Pato Branco.
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2: Quem também está ligado é o Diego Souza. Grande Diego, grande abraço para você, sempre ligado conosco, sempre que tá por aqui, né, tchê? Porque o Diego é outro que, igual o Valdir, né? Eles andam mais que notícia ruim, tchê.
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2: Queremos mais uma vez pedir desculpa aos nossos ouvintes que estavam nos acompanhando pelas redes sociais, né? Que nós tivemos, terminou a luz aqui, deu uma queda de luz e a gente acabou saindo do sistema de transmissão pela internet e tal, mas tudo bem. Voltamos logo em seguida e depois tivemos que recomeçar tudo de novo. Também quero mandar aquele abraço pro Demar, né? O Demar diz ele que vai comer uma galinha com polenta, tchê. Lá na Lourdes e o Negão, né? Ah, tu vê, né, cara? É, o Demar, aproveita porque não é todo dia, né, tchê? E a Lourdes, pelo jeito, cozinha muito bem, né? Eu imagino, né, cara? Uma galinha com polenta, né, tchê? Isso aí, cara, qualquer um come, né, tchê? Até nós, né, Odemar? Então, um abraço pra Lourdes, o Negão, a Josi, toda a família aí. E o Oldemar, que está aí passeando, né? Tá aí, veio lá de Toledo, tá aí passeando, visitando os amigos. Hora da coincidência, 7 minutos para as 19 horas. E nós vamos chegando ao final de mais um programa Entardecer na Cidade. Deixo um abraço para cada um, um abraço para cada uma, um beijo no coração de todos vocês. Eu estou indo embora, volto amanhã às 5 da tarde. Tchau, fui! Vem aí a voz do Brasil!

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1: Está no ar a Voz do Brasil. As notícias do governo federal que movimentaram o país no dia de hoje.
2: Olá, boa noite.
3: Boa noite para você que nos acompanha em todo o país.
2: Quinta-feira, 11 de junho de 2026.
3: Vamos ao destaque do dia, habitação.
2: Mais de 100 mil famílias terão posse de imóveis em periferias de 31 cidades.
3: Novo PAC vai investir 138 milhões de reais para que as prefeituras transfiram a titularidade dos imóveis.
2: Presidente Lula destaca que imóveis públicos ociosos também serão destinados a moradias e outras políticas.
4: A minha ideia era fazer uma prateleira de terra disponível para que a gente não precisasse ter invasão.
3: E ainda, queda no desmatamento.
2: Na Amazônia, a redução foi de 61% em maio desse ano, comparado a maio do ano passado.
3: E no Cerrado, a queda foi de 12%. O presidente disse que apresentará os dados aos Estados Unidos para reverter tarifas contra o Brasil.
2: E nós vamos falar também do Exame Nacional do Ensino Médio.
3: Inscrições terminam amanhã e o presidente do INEP, Manuel Palácios, conversa conosco sobre o que você precisa fazer para não perder a chance de fazer a prova.
2: Na apresentação da Voz do Brasil, Mariana Jungmann e Luciano Seixas.
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2: Mais de 100 mil famílias de 31 municípios serão beneficiadas por contratos de regularização fundiária.
3: Os documentos foram assinados hoje em cerimônia no Palácio do Planalto com a presença do presidente Lula.
2: Uma parceria com o programa Imóvel da Gente, que destina imóveis sem uso ou ociosos para atender necessidades da população, como saúde, educação e moradia.
5: Com a assinatura dos novos contratos nesta quinta-feira, mais de 100 mil famílias em 31 municípios serão beneficiadas com a posse definitiva do imóvel onde vivem. A iniciativa faz parte do programa Periferia Viva e prevê investimentos de 138 milhões de reais do novo PAC para que as prefeituras transfiram as titularidades dos imóveis. De acordo com o ministro das Cidades, Vladimir Lima, é o primeiro passo para dar dignidade a esses brasileiros.
6: Além da gente levar a regularização fundiária, a gente leva a urbanização de assentamentos precários, a gente leva água, drenagem, esgoto, melhoria habitacional, de forma a impactar positivamente vidas.
5: Os novos contratos somam-se a outros 14 em execução. O programa Periferia Viva é uma das ferramentas de democratização e destinação social do patrimônio da União e funciona em parceria com o programa Imóvel da Gente. A ideia é direcionar imóveis sem uso ou ociosos para políticas públicas, como afirmou o presidente Lula.
4: Não é preciso a gente ficar esperando que o movimento ocupe uma terra para a gente distribuir essa terra. A minha ideia era fazer uma prateleira de terras disponíveis, de terras ociosas, para que a gente não precisasse ter invasão, que a gente invadisse o movimento e entregasse para eles.
5: Desde 2023, o Imóvel da Gente destinou mais de 1.900 áreas e imóveis federais para atender necessidades da população, superando em quase 20% a meta estabelecida até o fim de 2026. A estimativa, segundo a ministra Esther Dueck, da Gestão e da Inovação em Serviços Públicos, é que as ações de moradia, titulação fundiária e instalação de equipamentos públicos beneficiem cerca de 400 mil famílias.
7: O patrimônio da União deixou de ser um conjunto de imóveis para se tornar mais uma vez um instrumento de justiça social, de desenvolvimento territorial e de fortalecimento de políticas públicas. A gente já está chegando hoje, com as entregas de hoje, a quase 1.900 imóveis, com a possibilidade de beneficiar 400 mil famílias.
5: Ao todo, as áreas destinadas somam mais de 18.500 quilômetros quadrados, cerca de 3 vezes o tamanho do Distrito Federal. Reportagem Gabriela Noronha.
3: O desmatamento na Amazônia legal teve redução de 61,4% em maio deste ano em relação ao mesmo mês de 2025.
2: É a maior queda percentual já registrada na região.
3: O mês também registrou queda de 12% no desmatamento no Cerrado.
2: Durante a apresentação dos dados hoje, o presidente Lula destacou que eles serão usados para reverter as sobretaxas impostas pelos Estados Unidos ao Brasil.
8: Os dados são do Sistema de Detecção de Desmatamentos em Tempo Real, DETER, feito pelo Instituto Nacional de Pesquisas Espaciais, o INPE, e mostram que foi registrada uma queda expressiva no desmatamento na Amazônia e no Cerrado brasileiro. Na Amazônia, em maio deste ano, a redução foi de 61% na comparação com o mesmo mês do ano passado. Em relação a maio de 2024, a queda foi de 26%. O ministro do Meio Ambiente, João Paulo Capobianco, destacou essa redução significativa.
9: Monitoramos isso dia a dia, o IBAMA indo a campo, fazendo os embargos remotos, o ICMBio indo a campo, impedindo o desmatamento em unidades de conservação federais e também agindo em terras indígenas e assentamentos, conseguimos esse feito fundamental.
8: Também foi registrada queda dos números de desmatamento no Cerrado em maio. A redução foi de 12% em relação ao mesmo mês do ano passado. Já na comparação com 2024, a queda foi de 25%. A ministra da Ciência, Tecnologia e Inovação, Luciana Santos, apontou que os dados são históricos e demonstram um compromisso do país com a ciência.
10: Essa divulgação dos dados é importante, unidade de pesquisa do nosso ministério, que é o Instituto Nacional de Pesquisas Espaciais, é reconhecido internacionalmente, faz valer aqui a sua diretriz, que é exatamente colocar a ciência a serviço dos grandes desafios nacionais, como o combate ao desmatamento e a proteção dos nossos biomas.
8: O presidente Lula, que acompanhou a divulgação dos dados, voltou a afirmar que o combate ao desmatamento é uma prioridade do governo brasileiro e que os avanços precisam ser reconhecidos pelos Estados Unidos, que alegam questões ambientais entre as justificativas para impor maiores tarifas comerciais.
11: Isso é importante porque nós vamos ter que pegar esses dados, mandar para o cidadão do comércio dos Estados Unidos, que coloca a questão do desmatamento como justificativa para punir o Brasil com uma taxação maior, e vamos comparar o que acontece no Brasil com o que acontece nos Estados Unidos. Eles não sabem o trabalho que nós fazemos para fazer com que o desmatamento chegue a desmatamento zero até 2030.
8: Para o Ministério do Meio Ambiente e Mudança do Clima, a queda no desmatamento é resultado de um trabalho amplo que passa pela intensificação de ações de fiscalização, aumento de investimentos no setor ambiental e pelo trabalho do governo federal na fiscalização das normas de acesso ao crédito rural. Reportagem, Márcia Fernandes.
3: O Enem, Exame Nacional do Ensino Médio, é a última etapa do ensino básico no Brasil.
2: É ele que abre a porta de entrada para o ensino superior e seleciona os estudantes para as vagas nas universidades públicas e privadas e nos institutos federais.
3: No caso dos estudantes do PEDMEI, a participação no Enem garante também uma bolsa adicional de R$200.
2: As inscrições acabam amanhã e hoje nós conversamos com Manuel Palacios, presidente do INEP, o instituto responsável pela execução do exame. Boa noite, presidente. Bem-vindo.
12: Boa noite. É um prazer estar aqui com vocês. Boa noite para todos que nos acompanham.
2: Presidente, as inscrições foram prorrogadas até amanhã. Até que horas os estudantes podem fazer a inscrição? E há previsão de nova prorrogação no prazo?
12: Não, essa já foi a prorrogação possível. Às 23 horas e 59 minutos, ou seja, até a meia-noite de amanhã, todos podem fazer as suas inscrições na plataforma do INEP, enem.inep.gov.br/participantes.
3: Agora, esse ano a gente teve a inscrição pré-preenchida para os estudantes de escolas públicas, né, presidente? E eu tenho aqui uma pergunta da Raquel Santos, de Alagoas. Ela tem uma dúvida exatamente sobre isso. Vamos ouvir.
13: Meu nome é Raquel Ueta dos Santos. Sou aluna da Escola Pública Maria Elias de Albuquerque Tavares, na cidade de Junqueiro, no estado de Alagoas. E minha inscrição para o Enem já está pré-preenchida. Mesmo assim, eu devo fazer a inscrição? E como eu faço isso?
12: Olha, esse ano nós tivemos a inscrição automática de todos aqueles que estão concluindo o terceiro ano do ensino médio na rede pública em todos os estados brasileiros. Essa inscrição automática, ela significa que estão todos devidamente registrados para fazer o Enem lá em novembro. Mas é preciso entrar na plataforma do INEP, entrar na página do participante para, primeiro, dizer qual é a língua estrangeira que vai fazer prova no final do ano, escolher entre inglês e espanhol. Também dizer se tem necessidade de algum tipo de atendimento especializado, É também na página do participante, na hora do preenchimento dos formulários, que essa solicitação é feita. E há um questionário do candidato, do participante, que deve ser respondido. Nos casos daqueles estudantes que querem fazer prova em outro município que não aquele em que estudam, também podem solicitar nesse momento a sua transferência para um outro município. Enfim, mesmo já inscrito automaticamente, é fundamental entrar na página do participante para realizar essas ações. Escolher a língua, dizer se precisa de algum atendimento especializado, em especial. Isso é para todo mundo, e responder o questionário do estudante.
3: Sem isso, não está inscrito, né?
12: Sem isso, a inscrição fica ainda pendente de seleção da língua e não estará concluída, efetivamente não estará concluída.
2: O mesmo vale para os estudantes do pé de meia, né? Eles precisam concluir a inscrição, né?
12: O pé de meia está na mesma situação. Eles estão todos inscritos automaticamente, mas precisam entrar na plataforma para realizar essas ações.
3: Agora, presidente, e o pagamento da inscrição para esses estudantes de escolas públicas, do pé de meia, principalmente, eles ficam automaticamente isentos? Não, né? O prazo para pedir isenção de pagamento já foi concluído, também foi prorrogado. Como é que fica nesses casos?
12: Todos os concluintes de rede pública estão isentos. E como a inscrição foi feita automaticamente, eles não vão precisar pagar a taxa, mesmo que não tenham pedido a isenção no tempo certo. A decisão de fazer a inscrição automaticamente isentou os concluintes. Os estados brasileiros informam quais são os estudantes que estão concluindo o ensino médio, e com base nesses dados nós fizemos a inscrição automática e isentamos a todos eles. Especialmente os que estão inscritos no pé de meia também estão isentos.
2: E aí o pagamento para quem precisa fazer vai até que dia?
12: Até dia 17 de junho, aqueles que precisam pagar, ou porque não foram isentos, ou porque não estão previstos mesmo nas categorias de isenção, eles precisam até dia 17 pagar o boleto. O sistema emite o boleto, vai no banco e paga a taxa de inscrição de R$ 85,00.
3: Bom, então vamos lá. Precisa, mesmo quem já está com a inscrição pré-preenchida, precisa entrar na página do participante, concluir a sua inscrição, fazer essas seleções que o senhor mencionou. Essas pessoas que são de escolas públicas e pé de meia estão isentas, e quem não está isento precisa pagar a taxa de inscrição até a semana que vem.
12: Perfeitamente, é exatamente isso que precisa fazer para assegurar a sua participação no Enem dia 8 e dia 15 de novembro, como está previsto.
3: Então, antes de concluir, presidente, a gente tem também uma pergunta, mas agora não é temática inscrição, já é temática prova. Vamos ouvir.
14: Olá, meu nome é Manu Azevedo, tenho 17 anos e eu estudo em escola pública, mais precisamente no Instituto Federal Goiano, Campus Cristalino, em Cristalina, Goiás. E minha dúvida é sobre a redação do Enem. Quais são os erros mais comuns que fazem os estudantes perderem pontos e o que podemos fazer para evitá-los durante a prova?
12: Olha, eu recomendo muito que você entre lá no site do INEP, na página do participante, para consultar o manual da redação. Todo ano, o INEP publica um manual com orientações para aquele que vai participar do exame, para justamente informar como é que é avaliada a redação, para que tenha uma noção clara do que é esperado. Mas eu posso dizer para você que uma das principais preocupações que tem crescido nos últimos tempos é a de que a redação não seja feita com base em argumentos pré-elaborados, que servem para qualquer situação, porque eles acabam fazendo com que o argumento desenvolvido pelo estudante, pelo participante no Enem, fique frágil, fique sem relação com o tema proposto. Então, aquelas frases feitas, aquilo que muitas vezes um estudante mais desavisado prepara para colocar na prova, não funciona. Então, pense no tema e escreva de forma bem vinculada ao assunto que está sendo solicitado na prova.
2: Muito bem, nós conversamos com Manuel Palacios, presidente do INEP, o Instituto Nacional de Estudos e Pesquisas Educacionais, Anísio Teixeira. Muito obrigado por sua entrevista à Voz do Brasil.
12: Eu que agradeço, estou sempre à disposição.
3: Todos os anos, mais de 80 mil pessoas desaparecem no Brasil e 40% delas não retornam para casa.
2: Por isso, o governo do Brasil está fortalecendo a Política Nacional de Busca de Pessoas Desaparecidas.
3: 3 novas ações foram elaboradas para aumentar a resposta aos casos de desaparecimentos.
15: Num piscar de olhos, em qualquer lugar, alguém simplesmente pode desaparecer, deixando para trás um grande vazio. O país registrou 84.760 casos de desaparecimento de pessoas em 2025, um aumento de 4% em relação a 2024. Ivanise Esperidião perdeu a filha aos 13 anos e há 3 décadas a dor ainda persiste.
16: São 30 anos de busca por respostas, de busca por melhorias no sistema de identificação e localização de pessoas desaparecidas.
15: E o que antes era uma jornada solitária ganhou força com a Política Nacional de Busca de Pessoas Desaparecidas. O governo federal, sociedade civil e organismos internacionais discutem a melhoria da integração, da atuação em rede, de cooperação entre as instituições para a busca dos desaparecidos. 3 publicações vão contribuir para o fortalecimento de ações conjuntas entre as instituições. Os materiais são para orientar, capacitar e servir de referência para a localização de pessoas desaparecidas em todo o país, como explica o diretor do Sistema Único de Segurança Pública, João Nogueira Júnior.
17: A cartilha, atuação da Polícia Militar e Guarda Municipal da busca de pessoas desaparecidas, o guia de orientações às autoridades centrais e estaduais e o diagnóstico da gestão de pessoas falecidas com identidade desconhecida. Nosso objetivo é fortalecer a capacidade institucional dos entes federativos e estimular a atuação articulada entre todos os atores envolvidos.
15: Dados da Secretaria Nacional de Segurança Pública apontam que, no Brasil, 60% dos desaparecidos são encontrados. Reportagem Cleide Lopes.
2: Violência contra a mulher pode se esconder atrás de uma tela de computador ou celular.
3: Ofensas virtuais, ataques de ódio, perseguição e exposição da nudez são casos vividos por muitas mulheres no ambiente digital.
2: O governo federal editou medidas voltadas às plataformas para que elas tenham mais agilidade e rigidez nesses casos.
18: Uma em cada 10 brasileiras com 16 anos ou mais sofreu violência digital no último ano, segundo dados levantados pelo Data Senado, Instituto de Pesquisa do Senado Federal. São quase 9 milhões de vítimas de crimes como perseguição, o chamado stalking, ataques de ódio online e exposição não consentida de imagens íntimas. Em muitos casos, o agressor é parceiro, ex-parceiro ou alguém do convívio da vítima. Rose Leonel faz parte dessas estatísticas. Ela teve fotos íntimas divulgadas na internet, sofreu linchamento moral e chegou a perder o emprego. Hoje é uma ativista.
19: Eu falei, assim que eu puder, que sair a condenação do meu ex, eu vou criar uma ONG para ajudar essas mulheres. E foi o que eu fiz. Nós criamos a ONG Marias da Internet e de lá para cá nós temos trabalhado atendendo vítimas em todo o Brasil e fora do Brasil também.
18: No mês passado, foi assinado um decreto com normas para as plataformas digitais. Segundo o texto, as empresas devem atuar rapidamente nesses casos, principalmente de exposição não consentida de imagens íntimas, com prazo de até 2 horas para a retirada do material. E também terão que reforçar o combate aos ataques de ódio. Outra mudança é que as plataformas precisam ter um canal específico e de fácil acesso para denúncias e informar os usuários sobre o Ligue 180, Central de Atendimento à Mulher. Janara Kalini, chefe da Assessoria Especial de Comunicação do Ministério das Mulheres, fala sobre a importância de atuar junto às plataformas.
20: Fazer com que as plataformas sejam mais rápidas e proativas em retirar esse conteúdo, em banir perfis ofensivos, isso é muito mais eficiente para manter um ambiente de paz para as mulheres.
18: No caso das plataformas que vendem anúncios na internet, elas terão que guardar coletar informações sobre quem pagou por aquela publicidade. O objetivo é identificar os responsáveis caso aquele conteúdo cause prejuízos ou seja usado para cometer crimes. A fiscalização das plataformas digitais vai ficar a cargo da Agência Nacional de Proteção de Dados. Reportagem Luciana Colares de Holanda.
3: Amanhã, os cidadãos de Belém, no Pará, terão uma ótima oportunidade de renegociar dívidas pelo programa Desenrola.
2: É que a cidade vai receber o Governo do Brasil na Rua, iniciativa que leva serviços do governo federal para as capitais em parceria com o governo do estado e prefeitura.
3: Com isso, quem quiser vai poder ter ajuda para fazer a renegociação pelo Desenrola.
0: O Governo do Brasil na Rua chega ao Parque da Cidade em Belém, no Pará, nesta sexta-feira, 12 de junho. A capital é a 22ª cidade do país a receber o programa do Governo Federal, com o apoio do Governo do Estado e da Prefeitura Municipal. O projeto aproxima serviços públicos essenciais da população. Entre os mais procurados está o novo Desenrola Brasil, para renegociação de dívidas. A coordenadora de Participação Social e Diversidade do Ministério da Fazenda, Ana Sobral, explica que a medida é importante, principalmente para ajudar as famílias que precisam de orientação para acessar o programa.
21: Muitas pessoas ainda têm dúvidas sobre como acessar o programa, verificar as condições de renegociação ou entender quanto realmente podem pagar para quitar suas dívidas. Nós orientamos sobre como acessar o Desenrola pelos aplicativos dos bancos, fazemos simulação utilizando a calculadora do programa e ajudamos as pessoas a compreenderem melhor as opções disponíveis para a negociação.
0: Estandes da Caixa Econômica Federal e do Banco do Brasil estarão no local para auxiliar a população na adesão ao programa. Segundo Ana Sobral, isso é importante para que as pessoas tomem conhecimento do valor da dívida e consigam as melhores condições possíveis.
21: E quando a dívida é com o Banco do Brasil ou com a Caixa, nós fazemos um encaminhamento para os estandes desses bancos, onde a negociação pode ser realizada na hora. Uma dúvida muito comum é quando a pessoa não sabe exatamente o valor atualizado da dívida. Nesses casos, nós utilizamos a calculadora do Desenrola para fazer uma estimativa do valor que poderá ser pago após a negociação.
0: A programação será no portão 9 do Parque da Cidade, das 9 horas da manhã às 5 horas da tarde desta sexta-feira. O acesso é pela Avenida Senador Lemos. Além do Desenrola Brasil, outros serviços serão ofertados, como perícias do INSS sem agendamento prévio, pé de meia e reforma Casa Brasil. Reportagem Joxan Natividade.
2: Mais 300 pessoas aprovadas no último Concurso Público Nacional Unificado, CPNU2, foram nomeadas.
3: A portaria do Ministério da Gestão e da Inovação em Serviços Públicos prevê a nomeação dos analistas técnicos executivos e a formação de cadastro de reserva do Ministério.
22: Foi autorizada a nomeação de 300 aprovados na segunda edição do Concurso Público Nacional Unificado, o CPNU2, e também a formação de cadastro de reserva do quadro de pessoal do Ministério da Gestão e da Inovação. As 300 vagas, todas de nível superior, são para o cargo de analista técnico executivo, que permite a atuação dos servidores em diferentes áreas e órgãos da administração pública federal. As nomeações individuais e os procedimentos relativos à posse serão publicados posteriormente pelos canais oficiais do Ministério da Gestão e da Inovação em Serviços Públicos. Informações sobre documentação, prazos e entrada em exercício podem ser acessadas no portal do servidor e na página oficial do Concurso Público Nacional Unificado, que é gov.br/gestão/concurso-nacional. Daniele Popov para A Voz do Brasil.
2: A agricultura brasileira deve registrar mais uma safra recorde.
3: A Companhia Nacional de Abastecimento prevê que serão colhidas 358 milhões e 600 mil toneladas de grãos, aumento de 1,8% em relação ao ciclo anterior.
2: O levantamento indica crescimento nas culturas de soja, milho e café na safra 2025-2026.
3: Já o Instituto Brasileiro de Geografia e Estatística trabalha com uma estimativa de 358 milhões e 400 mil toneladas, em crescimento de 1,2%.
2: O IBGE mede a safra de janeiro a dezembro e a Conab adota ano safra, que geralmente vai de setembro de um ano a agosto do ano seguinte.
3: Essas foram as notícias do Governo do Brasil.
2: Uma realização da Secretaria de Comunicação Social da Presidência da República.
3: Com produção da empresa Brasil de Comunicação.
2: Fique agora com as notícias do Poder Judiciário e do Congresso Nacional. Boa noite.
3: Boa noite para você e até amanhã.
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6: STF julga recursos sobre responsabilidade de redes sociais.
23: STJ mantém indenização à família que pagou por tratamento após descumprimento de ordem judicial pelo Estado.
6: Senado Federal inspeciona códigos-fonte dos sistemas eleitorais.
23: Boa noite, eu sou Marcela Luiza.
6: E eu sou Walter Lima.
23: O plenário do Supremo Tribunal Federal votou na sessão plenária desta quinta-feira pelo aprimoramento da decisão que definiu parâmetros para a responsabilização das plataformas digitais por conteúdos publicados por terceiros.
6: Os ministros analisaram recursos contra a decisão que alterou a aplicação do artigo 19 do Marco Civil da Internet. A questão envolve a tese fixada pelo STF, que alterou o regime de responsabilização das empresas provedoras de aplicações de internet.
23: Pela regra anterior, as plataformas só respondiam civilmente por danos gerados por terceiros se descumprissem ordem judicial específica de retirada. Pelos novos critérios, as plataformas podem ser responsabilizadas se não atuarem imediatamente para retirar publicações que envolvam crimes graves, como terrorismo, racismo, homofobia, tentativa de golpe de Estado, instigação ao suicídio ou mutilação, além de crimes contra mulheres e crianças.
6: Na sessão de hoje, o relator de parte dos recursos apresentados ao Supremo Ministro Dias Toffoli propôs que esse entendimento tenha efeitos apenas para o futuro, a partir da publicação da ata do julgamento em 27 de junho de 2025. Com isso, a nova interpretação não alcançaria fatos antigos que ainda não haviam sido levados ao judiciário.
23: Quando o poder público não cumpre ordem judicial para garantir tratamento de saúde, a obrigação de custear o atendimento pode ser convertida em indenização.
6: O entendimento é do STJ. Fátima Uchoa.
24: Uma mulher entrou na justiça para garantir a internação compulsória do filho com vários problemas de saúde. Segundo ela, não havia vaga adequada para o tratamento no estado onde a família morava, então pagou a internação na capital paulista. Como o estado não cumpriu a ordem judicial para custeá-la, a mulher pediu que a obrigação fosse convertida em indenização pelos gastos. O ente público foi condenado a pagar pouco mais de R$20 mil e a segunda turma do STJ manteve a determinação. Para a relatora ministra Maria Tereza de Assis Moura, não houve decisão fora do pedido da ação e, como a ordem judicial não foi cumprida, a indenização foi uma adaptação à realidade do caso, o que é permitido por lei.
23: Semana da Conciliação Trabalhista 2026 atendeu mais de 500 mil de pessoas.
6: Os valores movimentados superam os R$2 bilhões. Marla Lacerda.
25: Os números são recordes. Na 10ª edição do mutirão, que aconteceu de 25 a 29 de maio, foram realizadas mais de 97 mil audiências de conciliação em todo o país. Foram fechados mais de 30 mil acordos. No TST, mais de R$100 mil foram arrecadados em processos encerrados. A ideia da campanha é incentivar os acordos e reduzir o volume de ações e o tempo de espera dos trabalhadores para resolver pendências na justiça. Um ganho que vai além de resultados financeiros. O fim de uma disputa é um alívio tanto para a empresa quanto para o trabalhador.
23: Senado Federal inspeciona códigos-fonte dos sistemas eleitorais.
6: Os códigos foram abertos para inspeção em outubro do ano passado. Fábio Ruas.
26: O representante do Senado foi recebido pela equipe da Secretaria de Tecnologia da Informação do TSE. Ele viu uma urna desmontada e analisou a programação dos códigos-fonte. O Senado é a segunda instituição a fazer a inspeção. A primeira foi o Partido União Brasil, que foi ao TSE em maio. Os códigos-fonte são o conjunto de instruções que orientam o funcionamento da urna e dos sistemas eleitorais. A inspeção pode ser feita até setembro, quando será realizada a cerimônia de assinatura digital e lacração dos sistemas eleitorais. A Confederação Nacional do Comércio tem inspeção agendada para a próxima segunda-feira, dia 15 de junho.
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23: Uma boa noite.
6: E até amanhã.
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7: Eu sou Paula Groba.
8: E eu sou Ricardo Nakaoka.
7: E estes são os destaques de hoje do Jornal do Senado, que começa agora.
8: Renegociação de dívidas rurais. Linha de crédito vai atender produtores com perdas de safra entre 2019 e 2025.
7: Brasileira que inventou caneta detectora de câncer defende tecnologia no SUS.
8: Ensino domiciliar recebe apoio em debate no Senado.
7: Boa noite.
8: Boa noite.
7: Em uma tentativa de dar fôlego a produtores rurais afetados por crises climáticas e oscilações do mercado internacional, o Senado aprovou um projeto que cria mecanismos para a renegociação de dívidas no campo. A proposta autoriza o uso de recursos do fundo do pré-sal e de outras fontes para financiar novas linhas de crédito destinadas a agricultores que acumularam prejuízos nos últimos anos.
8: O texto, aprovado com alterações, segue agora para a nova análise da Câmara dos Deputados. Repórter Alexandre Campos.
9: Pelo texto, poderão ser beneficiários da linha de crédito especial os produtores rurais, associações e consórcios que no período entre 2019 e 2025 tenham registrado em duas ou mais safras perdas de no mínimo 30% da renda bruta agropecuária comprovadas por laudo técnico. Ex-ministra da Agricultura, a senadora Tereza Cristina, do PP de Mato Grosso do Sul, afirmou que a renegociação é essencial para o setor agrícola, que enfrenta um cenário de dificuldade motivado por diversos fatores.
10: Nós temos as commodities em baixa, nós temos os juros em alta, nós plantamos uma safra com o dólar a 6 e estamos colhendo com o dólar a 5. Isso é mortal para os preços dos agricultores, fora o problema que o Rio Grande do Sul teve climático e outros estados brasileiros.
9: O texto ainda permite a concessão de desconto para liquidação até o final de 2027 de dívidas de mini, pequenos e médios produtores rurais referentes a operações de crédito contratadas até 31 de dezembro de 2018 e a renegociação de dívidas de produtores de municípios nas áreas de atuação da SUDENE e da SUDAM.
7: E a regularização de áreas rurais embargadas por questões ambientais poderá se tornar mais ágil no país.
8: A Comissão de Agricultura aprovou por unanimidade um projeto que altera o Código Florestal e permite a celebração de acordos entre produtores rurais e órgãos de fiscalização para facilitar a recuperação e a regularização dessas propriedades. Repórter Marcela Cunha.
11: O projeto do senador Sérgio Petecão, do PSD do Acre, prevê que o produtor poderá buscar a regularização da área rural junto ao órgão ambiental. Esse processo será feito por meio de um termo de compromisso, com obrigações para interromper a irregularidade, reparar o dano e regularizar a área. E não vale para atividades como garimpo ilegal, grilagem e infrações em terras indígenas ou unidades de conservação. O relator, senador Zequinha Marinho, do Podemos do Pará, defende que o embargo, criado para interromper danos ambientais, não vire uma punição sem prazo definido.
13: Lá no meu estado, o estado do Pará, o que tem de gente que já cumpriu tudo, mas continua embargado, alguma coisa assustadora. A gente precisa regularizar isso para que a economia rural não venha quebrar, como está acontecendo em função desses embargos.
11: Entre as mudanças feitas pelo relator está um cronograma para análise de embargos que já estão em vigor, priorizando os mais antigos. Durante a discussão, senadores defenderam que o embargo fique limitado à área onde ocorreu a infração, sem comprometer toda a propriedade ou outras áreas vinculadas ao produtor.
7: A possibilidade de pais assumirem integralmente a educação dos filhos dentro de casa voltou.

0: nenhum regime, nenhuma constituição poderia atentar contra.
1: O senador Eduardo Girão, do Novo do Ceará, foi o requerente da audiência e presidiu a reunião. Ele revelou que já foi feito um pedido de urgência para o projeto ser votado no plenário do Senado e disse que no Brasil o ensino domiciliar vem sendo prejudicado pela justiça.
2: Nós temos a presença de pais aqui que foram ameaçados, né, inclusive com determinação de um juiz, com todo respeito a quem pensa diferente, para mim um militante.
1: A família citada por Girão participou da reunião e a experiência da condenação dos pais foi relatada pela filha Alícia Denardi, de 11 anos.
3: Meus pais foram condenados a 50 dias de detenção em regime semiaberto. E esse é o único modo da gente conseguir continuar junto, sem eles terem de dormir durante 50 dias com bandidos.
1: A presidente da Comissão de Direitos Humanos, Damaris Alves, do Republicanos do Distrito Federal, disse que o ensino domiciliar é uma tendência mundial.
4: O Brasil quer sentar no mundo inteiro com as nações ricas. As nações ricas têm o ensino domiciliar. Por que a gente ainda, com relação a esse tema, quer ficar na idade das trevas, na idade primitiva?
1: A Comissão de Educação, onde o projeto está sendo analisado, já fez 3 audiências públicas sobre homeschooling. A maior parte dos debatedores considerou a medida equivocada por fazer uma contraposição entre família e escola, quando as duas são necessárias. O ensino domiciliar foi associado à falta de socialização, ao risco de violência no ambiente doméstico, à desvalorização dos professores e à desconsideração das crianças com deficiência.
5: E uma tecnologia brasileira capaz de identificar células cancerígenas em tempo real durante cirurgias foi destaque em audiência pública na Comissão de Assuntos Sociais.
6: A chamada caneta que detecta o câncer, desenvolvida por uma cientista brasileira, foi apresentada como uma inovação com potencial e parlamentares defenderam a incorporação da tecnologia ao Sistema Único de Saúde. Repórter Marcela Diniz.
7: A Maspec Pen é uma caneta que identifica em mais ou menos 10 segundos células cancerígenas. Testada em cerca de 450 cirurgias para a retirada de 12 tipos de tumores, a tecnologia permitiu uma operação precisa, sem retirada de mais tecido do que o necessário, o que reduziu o tempo de recuperação dos pacientes, a necessidade de novas operações e também de quimio e radioterapias complementares. A invenção é da cientista brasileira Lívia Schiavinato Eberlin, formada pela Unicamp e que atua hoje na Baylor College of Medicine, em Houston, no estado americano do Texas. No Brasil, o Hospital Albert Einstein é o primeiro fora dos Estados Unidos a conduzir testes clínicos em pacientes com cânceres de pulmão e tireoide. Em audiência no Senado, Lívia Eberlin defendeu a incorporação da tecnologia ao Sistema Único de Saúde.
8: Todos os dias a gente recebe uma mensagem perguntando: Lívia, quando que estará disponível no SUS? E essa é a realidade que a gente precisa mudar, né? O acesso à tecnologia de ponta tem que ser para todos.
7: A senadora doutora Eudócia, do PSDB de Alagoas, que presidiu o debate, defendeu rapidez nas análises da Anvisa e da Comissão Nacional de Incorporação de Tecnologias no SUS, a Conitec, para que a caneta detectora de câncer possa ser oferecida nos tratamentos oncológicos da rede pública de saúde.
5: Enquanto o mundo volta as atenções para o futebol com a abertura da Copa do Mundo masculina nesta quinta-feira, o Brasil segue avançando nos preparativos para receber a Copa do Mundo feminina de 2027.
6: O Senado aprovou um projeto que estabelece regras para a isenção do ISS sobre serviços ligados à organização e à realização da competição. A medida busca garantir o cumprimento dos compromissos assumidos pelo país junto à FIFA para sediar o torneio. Repórter Pedro Pincer.
9: A medida não cria automaticamente o benefício, mas estabelece uma base legal para que os municípios decidam, por meio de legislação própria, se vão ou não adotar a desoneração. A adoção de incentivos fiscais costuma fazer parte desse tipo de acordo internacional, com o objetivo de garantir a estrutura necessária para a realização da competição. Para o relator, senador Romário, do PL do Rio de Janeiro, a realização da Copa no Brasil transcende a questão econômica.
10: Agora, na Copa Feminina, sem projetos e obras faraônicas, estamos falando do mais importante, da essência do esporte, o legado social que ela deixará. Estamos falando de jovens e crianças que certamente irão se inspirar com as atletas e com a festa nos estádios.
9: O evento será disputado em Brasília, Belo Horizonte, Rio de Janeiro, São Paulo, Recife, Salvador, Fortaleza e Porto Alegre. O texto segue agora para a sanção presidencial.

0: edição de Paula Groba e trabalhos técnicos de João Lira, o Jornal do Senado fica por aqui. Acompanhe agora as notícias da Câmara dos Deputados. Boa noite.
1: Boa noite e até amanhã.
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3: Relator apresenta nova versão à proposta que criminaliza a misoginia.
4: Projeto prevê redução de desigualdades regionais no tratamento do câncer.
3: Câmara pode votar adesão do Brasil a medidas contra a violência no trabalho.
4: Boa noite. A Câmara pode votar a adesão do Brasil à Convenção Internacional que prevê punições e reparações para assédio e violência no trabalho. O repórter Antônio Vital tem os detalhes da proposta.
5: Ganhou o regime de urgência e pode ser votado pelo plenário da Câmara a proposta que aprova a adesão do Brasil à Convenção da Organização Internacional do Trabalho, a OIT, com medidas contra violência e assédio no trabalho. O regime de urgência permite que o texto seja votado diretamente no plenário sem passar pela análise das comissões permanentes da Casa, mas a votação provocou discussão com críticas da oposição. A Convenção 190 da OIT é o primeiro tratado internacional a reconhecer o direito de todas as pessoas a um mundo de trabalho livre de violência e assédio. Os países que ratificarem o texto ficam obrigados a adotar medidas, como proibir violência e assédio contra trabalhadores e garantir reparação às vítimas e sanções aos autores. A Convenção considera violência e assédio baseados no gênero como práticas inaceitáveis e inclui o assédio sexual como violência praticada contra as pessoas em razão do seu sexo e gênero. Outro trecho estabelece que as medidas previstas na Convenção se aplicam à violência e assédio que ocorre no trabalho, inclusive durante os deslocamentos do empregado. Deputados da oposição criticaram a adesão do Brasil à Convenção. Para o deputado Cabo Gilberto Silva, do PL da Paraíba, o texto pode acarretar punições aos empregadores, mesmo que a violência ocorra fora do ambiente de trabalho. Já o deputado Márcio Marinho, do Republicanos da Bahia, sugeriu alteração para que a expressão gênero seja interpretada como uma referência ao sexo da pessoa. O deputado Kim Kataguiri, do Missão de São Paulo, disse que os termos do tratado são vagos.
6: Obviamente, sempre se coloca palavras bonitas para tentar justificar enfrentamento a assédio, coisas que todos são favoráveis, mas quando você vai ver nas definições, você coloca aqui a violência e o assédio, a definição. Um conjunto de comportamentos e práticas inaceitáveis ou ameaças de tais comportamentos que sejam suscetíveis de causar dano econômico. O que é uma ameaça de um comportamento inaceitável capaz de causar um dano econômico?
5: A convenção entrou em vigor em 2021 e até 2023 já tinha sido ratificada por 27 países, entre os quais a Inglaterra, Espanha, Itália, Uruguai, Peru e Argentina. Na Câmara, parecer pela aprovação do texto apresentado pela deputada Fernanda Melchiona, do PSOL do Rio Grande do Sul, não chegou a ser votado pela Comissão de Relações Exteriores. Ela citou estudos que indicam que uma em cada três mulheres afirma ter sofrido algum tipo de assédio sexual no ambiente de trabalho. Ao defender o regime de urgência para a proposta, a deputada Jaque Rocha, do PT do Espírito Santo, disse que a convenção amplia o combate à violência.
7: Essa ratificação, ela cria uma base internacional para fortalecer e ampliar os instrumentos de combate à violência e principalmente fortalecendo leis, como nós aprovamos aqui, que cria o programa Emprega Mais Mulheres, para dar mais suporte às medidas administrativas e de proteção no serviço público e privado.
5: Ainda não há data para votação no plenário da Câmara da proposta que aprova a adesão do Brasil à Convenção da OIT sobre combate à violência e assédio no trabalho. Da Rádio Câmara de Brasília, Antônio Vital.
2: Trabalho.
3: Alexandre Lindemeyer, do PT do Rio Grande do Sul, celebra a aprovação na Câmara de proposta que acaba com a escala 6x1. O parlamentar afirma que a redução da jornada para 40 horas semanais representa um avanço para a qualidade de vida dos trabalhadores.
4: Alexandre Lindemeyer critica projeto apresentado no Senado que permite regime flexível de trabalho com pagamento baseado nas horas cumpridas. Ele avalia que a medida ameaça direitos trabalhistas ao reduzir a previsibilidade de jornada, salário e descanso.
3: Enfermeira Rejane, do PCdoB do Rio de Janeiro, critica o que classifica como terceirização da saúde pública por meio das organizações sociais. Ela avalia que o modelo das chamadas OSs impõe metas e cobranças que precarizam o trabalho de profissionais responsáveis pelo cuidado dos pacientes.
4: Enfermeira Rejane defende a criação de uma CPI na Assembleia Legislativa do Rio de Janeiro para investigar a atuação das organizações organizações sociais. Ela afirma que essas entidades adotam contratos marcados por pejotização, com relatos de salários atrasados e perda de direitos trabalhistas.
2: Desenvolvimento Regional.
3: Um pedido de vista adiou a votação de uma proposta que aumenta os repasses federais para municípios e cria fundos para as regiões Sul e Sudeste. A repórter Noelle Nobre tem mais detalhes da votação.
8: Um pedido de vista coletivo adiou para o próximo dia 17 de junho a votação da proposta de emenda à Constituição que aumenta em um ponto percentual os repasses da União para o Fundo de Participação dos Municípios, o FPM. A proposta, em análise em comissão especial da Câmara, também cria fundos constitucionais de financiamento para as regiões Sul e Sudeste. O adiamento foi solicitado pelo deputado Reginaldo Lopes, do PT de Minas Gerais, um dos autores da PEC original, para que os parlamentares tenham mais tempo de dialogar sobre o texto elaborado pelo relator, deputado Arnaldo Jardim, do Cidadania de São Paulo. Lopes explicou.
9: E a ideia é que pudesse, então, construir uma transição para a aprovação desta emenda constitucional. Se for possível, eu preferia, então, que a gente pudesse, sei lá, suspender ou deixar para a gente apreciar na semana que vem.
8: O parecer de Arnaldo Jardim prevê que a União entregue a estados e municípios 53% da arrecadação do imposto de renda, do IPI e do novo imposto seletivo. Atualmente, esse índice é de 50%. Com a mudança, o FPM passará a receber uma parcela adicional de 1% em março de cada ano, somando-se aos repasses já existentes de julho, setembro e dezembro. O relator argumentou que o reforço no FPM é vital para prefeituras que lidam com custos operacionais crescentes. Além disso, o texto institui fundos para o Sul e Sudeste, destinando 1% da arrecadação federal para cada região financiar o setor produtivo local por meio de bancos regionais. O objetivo, segundo Arnaldo Jardim, é dar tratamento igualitário às regiões do país.
10: A região Nordeste já tem um fundo de desenvolvimento. A região Centro-Oeste também o tem, a região Norte tem um fundo de desenvolvimento e exatamente as duas outras regiões. As regiões Sul-Sudeste não têm.
8: O texto atual incorpora sugestões de outras propostas que tratam do assunto e estão sendo analisadas na Câmara. Da Rádio Câmara de Brasília, Noelle Nobre.
2: Economia.
4: Beto Preto, do PSD do Paraná, apresentou o projeto de lei que prevê a extinção do Conselho Administrativo de Recursos Fiscais, o CARF. Ele argumenta que o modelo atual contribui para a demora no julgamento de processos envolvendo grandes débitos tributários.
3: O deputado apoia um novo sistema de contestação fiscal no qual os contribuintes tenham acesso mais célere à análise judicial de seus casos. Para Beto Preto, a ideia é modernizar os procedimentos e tornar a relação entre cidadãos e administração tributária mais simples e eficiente.
2: Agricultura.
4: Rafael Simões, do União de Minas Gerais, cobra do governo federal medidas contra a concorrência desleal no comércio de leite importado da Argentina e do Uruguai. O legislador afirma que produtores brasileiros estão decepcionados com a falta de ação por parte do executivo.
3: Rafael Simões destaca a força da pecuária leiteira do Brasil para a economia nacional. Ele também defende a aprovação de propostas que criem uma linha especial de renegociação de dívidas de produtores rurais afetados por eventos climáticos com o uso de recursos do Fundo Social do Pré-Sal.
2: Transportes.
4: Eduardo Bismarck, do PV do Ceará, pede ao DENIT medidas para aumentar a segurança na BR-304, no trecho que corta o município de Aracati. Entre as reivindicações, estão a retirada de lombadas das pontes sobre o rio Jaguaribe e a adoção de alternativas que reduzam os acidentes.
3: O parlamentar também defende a implantação de uma rotatória e o reforço da sinalização no acesso às praias de Canoa Quebrada, Marjolândia e Quixaba. Segundo ele, as intervenções são necessárias para melhorar a mobilidade e acompanhar o crescimento do turismo na região.
2: Segurança Pública.
4: A relatora da proposta que criminaliza a misoginia apresentou ajustes ao texto principal que está em debate na Câmara. A expectativa é que o projeto seja votado ainda este mês no plenário, como informa o repórter José Carlos Oliveira.
11: A coordenadora do Grupo de Trabalho de Criminalização da Misoginia, deputada Tabata Amaral, do PSB de São Paulo, anunciou ajustes no projeto de lei sobre o tema, já aprovado no Senado e com possível votação no plenário da Câmara dos Deputados ainda neste mês, com relatoria da própria deputada. O texto original equipara a misoginia ao crime de racismo, o que a torna inafiançável e imprescritível. Tabata alterou principalmente a definição de misoginia.
12: A fim de preservar a uniformidade conceitual da legislação penal e processual penal sobre o tema, propomos a substituição dos termos ódio e aversão previstos no projeto para a caracterização da misoginia pelas expressões menosprezo ou discriminação em razão da condição de mulher.
11: Tabata Amaral afirmou que a aprovação da proposta será avanço civilizatório essencial. A misoginia é descrita como fenômeno estrutural profundamente enraizado em relações de poder historicamente marcadas pela desigualdade de gênero. A deputada também identificou crescente disseminação de comunidades e redes de conteúdo na internet associadas à chamada machosfera, que difundem narrativas de hostilidade ao feminino e promovem processos de radicalização, sobretudo entre jovens. Entre outros pontos, o novo texto de Tabata Amaral prevê suspensão temporária de conta ou perfil de internet que veiculem conteúdo ilícito.
12: A gente precisa aprovar esse texto ainda nesse mês, porque enquanto a gente não atualiza a legislação, a gente vai ter criminosos que não só se sentem à vontade, mas estão sendo autorizados todos os dias a dizerem que mulheres podem e devem ser assassinadas, podem e devem ser humilhadas, podem e devem ser estupradas. É isso o que a gente quer combater.
11: Segundo a deputada, as audiências do grupo de trabalho da Câmara mostraram que o feminicídio é muitas vezes uma morte anunciada, precedida por violência verbal e simbólica. Tabata Amaral manteve a previsão de pena de 2 a 5 anos de reclusão e multa para crimes praticados em razão de misoginia, mas incluiu, entre os agravantes, o crime contra criança, adolescente e pessoa idosa ou com deficiência. O texto ainda poderá passar por novos ajustes até 16 de junho, quando será votado no GT e depois levado ao Colégio de Líderes e ao plenário, possivelmente na mesma semana, de acordo com a deputada.
12: E aí, fiquem muito à vontade nos próximos dias para me procurar, para que a gente possa ir ajustando e que traga, de fato, um consenso de todos os membros do nosso grupo de trabalho.
11: Tabata Amaral também definiu propostas prioritárias complementares ao projeto de lei principal. Duas já estão formalizadas e tratam do enfrentamento à violência digital contra as mulheres. A outra proposta é um anteprojeto sobre investigação e atendimento das vítimas de ato de misoginia com medidas de prevenção à violência doméstica e familiar contra a mulher. A deputada Talíria Petroni, do PSOL do Rio de Janeiro, manifestou otimismo quanto à rápida aprovação dos textos no Congresso.
13: Tem muitas diferenças que constituem as deputadas da bancada feminina, mas tem também muitas coisas que nos unem e, lamentavelmente, a violência é uma delas. 367 meninas menores de 18 anos foram vítimas de feminicídio nos últimos 5 anos. Uma vida inteira interrompida pelo feminicídio. Isso é chocante num país que, infelizmente, todo ano mata quase 1.500 mulheres por serem mulheres.
11: O grupo de trabalho ainda apresentou uma indicação ao Ministério das Mulheres para a regulamentação de medidas de prevenção e enfrentamento à violência digital contra a mulher, além de ações preventivas em articulação com os órgãos federais. Da Rádio Câmara de Brasília, José Carlos Oliveira.
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2: Política.
3: Rogério Correia, do PT de Minas Gerais, exige apuração sobre documentos divulgados por reportagem a respeito de pagamentos do Banco Master ao filme Dark Horse, ligado à trajetória do ex-presidente Jair Bolsonaro. Ele afirma que o material indica repasses em dólar entre 2025 e 2026.
4: Rogério Correia questiona a origem dos recursos envolvidos. O deputado pede investigação sobre uma possível conexão entre as transferências feitas ao projeto cinematográfico e verbas da Previdência dos Servidores do Estado do Rio de Janeiro.
3: Coronel Crisóstomo, do PL de Rondônia, elogia a postura dos políticos da direita diante dos desafios enfrentados pelo Brasil. Ele afirma que os parlamentares de oposição têm contribuído para o fortalecimento da segurança pública, do agronegócio e de valores ligados à família.
4: Coronel Crisóstomo acrescenta que o país também precisa de mudanças na condução da economia para evitar mais pressão sobre a população. O deputado critica a política econômica do governo federal, citando o editorial da imprensa que alerta sobre o aumento de gastos públicos.
3: Ricardo Maia, do MDB, faz um balanço de sua agenda no interior da Bahia, destacando encontros com lideranças políticas e comunidades locais. Ele afirma que sua presença nos municípios fortalece o diálogo com a população e permite acompanhar de perto as demandas regionais.
4: Ricardo Maia também ressalta a participação em inaugurações e visitas a obras em andamento. Ele defende que a atuação no interior é fundamental para contribuir com ações voltadas ao desenvolvimento local e à melhoria da qualidade de vida da população.
2: Saúde.
3: A Comissão de Finanças e Tributação da Câmara aprovou proposta para ampliar o combate ao câncer e a assistência aos pacientes, reduzindo as desigualdades regionais de acesso ao tratamento. A repórter Sofia Peçanha tem os detalhes.
15: A Comissão de Finanças e Tributação da Câmara dos Deputados aprovou a criação de um Programa Nacional para Combate ao Câncer. Originalmente, o projeto estabelecia o Fundo Nacional de Combate ao Câncer e de Assistência a Portadores. Mas, por recomendação do relator do texto, deputado Merlong Solano, do PT do Piauí, a comissão optou por substituir o fundo pelo Programa Nacional de Combate ao Câncer e de Assistência a Portadores. Entre as prioridades previstas estão a prevenção e o diagnóstico precoce da doença, a ampliação do acesso aos serviços de oncologia, a qualificação de profissionais de saúde e apoio à pesquisa científica. Se a proposta for transformada em lei, o Ministério da Saúde deverá regulamentar o programa e definir as ações necessárias para sua implementação. Segundo Merlong Solano, ações de prevenção e diagnóstico precoce são fundamentais para aumentar as chances de sucesso no tratamento.
16: A gente sabe que o câncer é uma das enfermidades que mais agrava a vida das pessoas, mas felizmente ele cada vez mais tem cura, desde que haja cuidados preventivos e tratamento rápido, até mesmo precoce, se for possível, melhor. O que implica na montagem de toda uma rede de informação e de diagnóstico precoce.
15: O texto também determina que o programa prioriza a redução das desigualdades regionais no acesso aos serviços oncológicos. O relator afirma que a intenção é reduzir a necessidade dos pacientes se deslocarem longas distâncias para realizar exames, consultas ou tratamentos especializados.
16: Também no projeto, a gente estabeleceu a necessidade do Ministério dar especial atenção à descentralização dessa rede, no sentido de diminuir a desigualdade regional que existe em relação ao acesso ao tratamento do câncer.
15: A criação de um Programa Nacional de Combate ao Câncer será analisada agora pela Comissão de Constituição e Justiça, antes de seguir ao Senado. Da Rádio Câmara de Brasília, Sofia Peçanha.
2: Direitos Humanos.
4: Robinson Faria, do PP do Rio Grande do Norte, quer impedir a aplicação de punições baseadas na lei do silêncio em situações relacionadas a comportamentos de pessoas com transtorno do espectro autista. A ideia é evitar constrangimentos contra famílias atípicas.
3: Robinson Faria afirma que a proposta surgiu após o relato de uma mãe de crianças autistas que teria sido ameaçada e intimidada em seu condomínio. Para o deputado, é papel do Legislativo garantir mais respeito às necessidades das pessoas neurodivergentes e de seus familiares.
4: Termina agora o Jornal Câmara dos Deputados, produzido pela Rádio Câmara, com trabalhos técnicos de Wellington Teles e a apresentação de Val Monteiro e Luciana Vieira. Uma boa noite para você.
3: A Voz do Brasil está de volta amanhã. Boa noite.
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0: 20h15.
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0: 20h16.
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0: 20h18.
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0: bem, muito bem. Já estamos por aqui, um pouco atrasado, né? Mas faz parte, às vezes acontece. 20 horas e 20 minutos, a hora da coincidência. Então, se encontramos mais uma vez aqui pela sua, pela nossa Ferrabras FM, a sua emissora de rádio preferida aqui da cidade de Sapiranga. A cidade das rosas, capital do voo livre. Então, vamos agradecer a Deus por mais um dia de vida que Ele nos concede. Sempre só agradecendo a Deus por tudo de bom que Ele nos oferece. Tudo está em nossas mentes e nossas mãos. Quero mandar um beijo sempre carinhoso para as crianças e um abraço para todos os ouvintes que estão aí já conectados nas ondas da Ferrabras FM. Muito obrigado. Então, após a gente trazer para vocês os nossos parceiros, apoiadores, convido para ir junto com a gente com a programação O Show da Noite. Muito bem, então. Vamos lá.
1: 20 horas e 21 minutos.
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0: vocês aqui. Duas músicas que talvez não vai dar tempo de trazer. Com o Calvão, duas vidas em um só coração. Céu e canto, coloca jurado. Tá aí a hora pra vocês. E vamos junto.
1: 20 horas e 25 minutos.

0: 20h33.
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0: 20h34.
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0: 20h34.
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0: bem, muito bem. Vamos prosseguindo. É, o ouvinte quer pedir uma música, pode ligar, né, para o nosso número aqui também, o número do nosso WhatsApp, que é o 997546409. Também pode curtir na nossa programação, pode compartilhar também, pedir a sua música. Se sintam à vontade. E também pelo nosso site, que é o www.radioferrabras.com.br. Vamos lá com mais música para vocês? Vamos com a Champion, Deixa o Nosso Amor Acontecer. Tá aí a hora e a música para vocês. Um abraço.
1: 20 horas e 37 minutos.

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0: Muito bem, muito bem. São 20 horas e 58 minutos. Vocês ouviram aí a realidade, sou peão. E também com Leno e Zeno e João Gaiteiro, o Chamamé. E saudade do Juninho, né? Na companhia. Muito lindo, emocionante ver a voz do gurizinho, né? Junto com o pai ali. Eu prezo muito as crianças. E também, Vida de cantador e paixão, apaixonado, banda de terceira dimensão e com a banda Champion, deixe o nosso amor acontecer. Muito bem, vamos lá para o nosso apoio, são 20 horas e já chegando nas 20 horas e 30 minutos. Vamos lá para o nosso apoio, logo em seguida vamos trazer mais música para vocês. Quero agradecer quem está aqui conosco, está curtindo, vamos ver aqui. Ah, é o Jackson Ferreira, muito obrigado Jackson. Quer pedir uma música? Compartilha aí e pede a música do teu gosto aí. Faz esse favor, aí a gente sabe o gosto da pessoa. Muito obrigado. Vamos lá então pro nosso apoio logo em seguida. Mais música pra você.
1: 21 horas em ponto. 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